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2: Olá, boa noite.
3: Boa noite para você que nos acompanha em todo o país.
2: Segunda-feira, 10 de agosto de 2026.
3: Vamos aos destaques do dia.
2: Agosto Lilás, mês de conscientização pela prevenção e combate à violência contra a mulher.
3: Hoje vamos falar das principais formas de violência e como denunciar.
2: Atualmente existem em todo o país 495 delegacias especializadas de atendimento à mulher. Luana Karen.
4: Em 2025, as unidades realizaram mais de 782 mil atendimentos. Além disso, foram registrados 608 mil boletins de ocorrência.
3: Gás de cozinha já está disponível, vale para a nova recarga do botijão.
2: A recarga poderá ser realizada pelo responsável familiar diretamente em revendas credenciadas. Natália Koslick.
5: Podem participar as famílias com pelo menos duas pessoas em sua composição, renda per capita de até meio salário mínimo e cadastro único atualizado nos últimos 24 meses.
3: E vamos falar sobre o fenômeno climático El Niño que atinge o Brasil.
2: Ele provoca chuvas acima da média, ventanias e ciclones no sul e sudeste do país, além de estiagem no norte, nordeste e centro-oeste.
3: Quem conversa com a gente sobre o tema é Volney Wolff. Ele fala como a população pode buscar mais informações.
6: A primeira coisa é buscar as informações nas defesas civis municipais, ou seja, nos órgãos oficiais, nos órgãos do governo do estado e nos órgãos oficiais do governo federal.
2: Hoje, na apresentação da Voz do Brasil, Mariana Jungmann e Luciano Seixas.
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2: Famílias que têm direito a repor o gás de cozinha já têm acesso ao Vale Recarga.
3: Os beneficiários podem verificar o direito ao benefício no site do Ministério do Desenvolvimento e Assistência Social, Família e Combate à Fome ou no portal da Caixa Econômica Federal.
5: Para ter acesso à recarga do gás do povo, o responsável familiar deve procurar uma das revendedoras que participam do programa em todo o país. Quem explica é a secretária nacional de integração e articulação de plataformas sociais eletrônicas, Ana Lúcia Alonso.
7: Se apresentando na loja ou ligando para ela, você tem o direito de fazer a recarga a cada 2 meses ou a cada 3 meses, de acordo com o tamanho da sua família. Se você encontrou a sua revenda, é só se apresentar e fazer o pagamento da recarga com o cartão da Caixa Econômica Federal com chip, que pode ser o cartão do Bolsa Família, ou então você pode usar o seu celular. Você não precisa de intermediários e você tem garantido com segurança a troca do seu gás para fazer o almoço de todo dia.
5: Podem participar as famílias com pelo menos duas pessoas em sua composição, renda per capita de até meio salário mínimo e cadastro único atualizado nos últimos 24 meses. Os vales recargas são liberados no dia 10 de cada mês, observando a quantidade de botijões a que cada família tem direito ao ano. A periodicidade varia conforme a composição familiar. Domicílios com 2 ou 3 membros, por exemplo, recebem um vale a cada 3 meses. Já as famílias com 4 ou mais integrantes têm direito a um vale a cada 2 meses. As consultas das distribuidoras credenciadas, da situação do vale, assim como de outras informações sobre o programa, podem ser feitas pelos canais oficiais da Caixa e do Ministério do Desenvolvimento e Assistência Social, Família e Combate à Fome. O Disque Social, pelo número 121, é uma das indicações. Reportagem Natália Koslick.
2: Você sabe o que fazer diante de um caso de violência contra uma mulher?
3: Quais serviços buscar ou por qual meio fazer uma denúncia?
2: O Agosto Lilás é uma oportunidade para falar sobre esse tema e conscientizar sobre os direitos das mulheres.
3: O tema da campanha deste ano são os 20 anos da Lei Maria da Penha, considerada um dos marcos na proteção dos direitos da mulher no Brasil.
8: Foi para pedir socorro que, há 2 anos, a vítima de violência, que vamos chamar de Maria, entrou pela primeira vez em uma casa da mulher brasileira.
9: Eu cheguei na casa sem esperança nenhuma, sem expectativa nenhuma, sem norte algum. Eu estava só o farrapo humano, né? tinha violências que eu nem tinha conhecimento que eram violências, né? Mas assim, é página virada.
8: Criada há 11 anos, a Casa da Mulher Brasileira reúne em um só lugar serviços como apoio psicossocial, delegacia e juizado especializados, defensoria pública, serviço de saúde e alojamento de passagem. Atualmente, há 13 dessas em funcionamento no país, abertas 24 horas por dia, todos os dias da semana. A coordenadora-geral de fortalecimento da rede de atendimento do Ministério das Mulheres, Maura Souza, explica como funciona o atendimento.
10: Primeiro, a mulher passa pelo serviço de acolhimento, atendimento psicossocial, e se for um caso por um alojamento de passagem, a gente oferta esse serviço no âmbito da Casa da Mulher Brasileira, além da brinquedoteca, para que essa mulher tenha condições de ter o atendimento nos outros serviços.
8: No agosto lilás, mês de conscientização pelo enfrentamento à violência contra a mulher, a Casa reforça a garantia dos direitos das mulheres. A subsecretária de enfrentamento à violência da Secretaria da Mulher do Distrito Federal, Maíra Castro, destacou que, além do apoio imediato, a Casa da Mulher Brasileira também ajuda as vítimas a alcançarem autonomia profissional e financeira.
11: Elas podem fazer cursos, ter a empregabilidade, temos mais de 400 mulheres empregadas em diferentes órgãos, estão sempre visando essa oportunidade e uma porta de saída que elas tenham da violência doméstica.
8: O tema deste Agosto Lilás são os 20 anos da Lei Maria da Penha, considerado um dos marcos na proteção dos direitos da mulher no Brasil. Além da agressão física, a norma abrange outras 4 formas de violência contra a mulher. A violência patrimonial, que se caracteriza pela destruição ou retenção de bens, dinheiro ou outros recursos. A violência moral, que ocorre por meio de calúnia, difamação, injúria ou qualquer conduta que atinja a honra e a reputação da mulher. A violência psicológica, caracterizada por atitudes que causam medo, humilhação, ameaças, isolamento e manipulação, e a violência sexual, que é qualquer ato praticado sem consentimento. Em qualquer dos casos, a mulher deve fazer o registro da ocorrência. Os profissionais são qualificados para esse atendimento, de acordo com Mariana Almeida, delegada adjunta da Delegacia de Atendimento à Mulher 2 do Distrito Federal.
12: Esse policial precisa ter a sensibilidade de acolher essa vítima, de acalmá-la para que assim ela consiga, né, relatar o que está acontecendo, e também ele precisa saber o que de fato vai auxiliar essa vítima para poder encaminhá-la a outros órgãos, a outros serviços públicos, porque a gente precisa de toda essa atuação de rede, como prevê a própria lei Maria da Penha.
8: Há em todo o país 495 delegacias especializadas de atendimento à mulher. Em 2025, as unidades realizaram mais de 782 mil atendimentos. Além disso, foram registrados 608 mil boletins de ocorrência e mais de 300 mil inquéritos instaurados e medidas protetivas de urgência solicitadas. As vítimas de violência também podem contar com a Central de Atendimento à Mulher, o Ligue 180. A ligação é gratuita e o serviço funciona 24 horas por dia, todos os dias da semana. Os serviços também podem ser acessados pelo WhatsApp 61 99610-0180 ou pelo e-mail central180@mulheres.gov.br. Mas atenção, se o caso for de emergência, ou seja, se a mulher estiver em risco imediato, a recomendação é acionar a Polícia Militar por meio do 190. Reportagem Luana Karen.
2: A Agência Nacional de Proteção de Dados, a ANPD, abriu um processo de fiscalização contra o Discord.
3: A medida busca apurar possíveis descumprimentos das regras de proteção previstas no Estatuto Digital da Criança e do Adolescente.
2: A fiscalização ocorre após episódio que resultou na morte de uma adolescente de 13 anos.
3: A plataforma terá que informar quais medidas adota para evitar situações de risco. Confira com Thaís de Araújo.
13: Muito popular entre os jogadores online, o Discord é uma plataforma que permite a troca de mensagens por texto, voz e vídeo. O serviço também reúne comunidades em que os usuários podem conversar e interagir em tempo real. Para investigar possíveis falhas na proteção de crianças e adolescentes dentro da plataforma, a Agência Nacional de Proteção de Dados, a ANPD, abriu um processo de fiscalização. O objetivo da agência é verificar se a plataforma está cumprindo as regras do Estatuto Digital da Criança e do Adolescente, o ECA Digital, para prevenir situações que possam colocar menores de 18 anos em contato com conteúdos que incentivem ou facilitem a automutilação e o suicídio. Também serão analisados os mecanismos usados pelo Discord para verificar a idade dos usuários e para identificar e retirar conteúdos que violem essas regras, além de comunicação de casos graves às autoridades. A plataforma terá 5 dias úteis para apresentar informações sobre as medidas adotadas para prevenir e combater violações graves contra crianças e adolescentes. Se forem encontradas irregularidades, a ANPD poderá determinar mudanças e aplicar as sanções previstas no ECA Digital. Entre elas, multa de até R$50 milhões por infração. A fiscalização da ANPD é um trabalho conjunto com a Polícia Civil e o CyberLab da Secretaria Nacional de Segurança Pública do Ministério da Justiça e Segurança Pública, que atuam para investigar um grupo criminoso suspeito de incentivo ao suicídio e à automutilação por meio do Discord, resultando na morte de uma adolescente de 13 anos no último dia 22 de julho. Thaís de Araújo para a Voz do Brasil.
2: O fenômeno El Niño já é uma realidade e está afetando o clima no Brasil.
3: Ele provoca chuvas acima da média, ventanias e ciclones no sul e sudeste do país.
2: E estiagem que pode levar à crise hídrica do norte, nordeste e centro-oeste.
3: Mais cedo, nós conversamos com o secretário nacional de Defesa Civil, Volney Wolff, sobre como a população e os municípios podem se preparar para as consequências desses eventos. Acompanhe. Secretário Volney Wolff, seja muito bem-vindo à Voz do Brasil, um prazer ter o senhor com a gente aqui. Vamos começar falando sobre os impactos do El Niño, que já estão sendo sentidos, secretário, especialmente ali no sul do país. O senhor pode fazer pra gente um relato sobre como está a situação por lá, quais têm sido os principais problemas decorrentes de eventos climáticos e quais os municípios mais afetados?
14: Sim. Mariana, bem, começando aí do início, né? Na verdade, os efeitos do El Niño já são sentidos no Brasil inteiro, né? De sul a norte do país. O aquecimento das águas do Atlântico, que já passam de 2 graus, nos permitem inferir que nós já estamos vivendo um El Niño no grau muito forte, né? Isso quer dizer que vamos ter chuvas intensas na região sul do Brasil, possivelmente ainda na região sudeste, mas teremos também estiagem e escassez hídrica muito, muito forte na região amazônica e na região do Nordeste, que a gente já começa a sentir também. Além disso, na região centro-oeste, é possível que tenhamos ainda incêndios e também a região centro-oeste é uma região que tem escassez hídrica e tem chuvas intensas em alguns períodos, né? E ainda, principalmente ali na São Paulo, Rio, ondas de calor prometem ser bastante fortes ainda no ano de 2026. Bom, a gente viu no último mês, especificamente agora em julho, na região sul, especialmente lá no Rio Grande do Sul, chuvas intensas que duraram mais de uma semana. Aliás, elas perduraram por mais de 10 dias. E isso ocasionou elevação dos níveis dos rios, das principais vales de rios do Rio Grande do Sul, que levam água até a bacia do Guaíba, na grande Porto Alegre, né? Então, isso acabou ocasionando danos e prejuízos à população, né? Em muitos dos municípios, a população teve água em suas casas, né? Isso sempre ocasiona um grande problema à população. E agora, na última semana, né? No último final de semana, estava previsto o ciclone extratropical, né? Que é um ciclone que é formado ali na região leste do Brasil, vindo do sul do país, Uruguai, Argentina, em função daquelas massas de ar frio, que ao chegar no continente, geram chuvas intensas, mas pior que isso, né? Nesse caso, ventanias próximas de 100 km por hora e o que aconteceu ali na região metropolitana de Porto Alegre é que a velocidade dos ventos passaram de 100, chegaram a 115, 120 quilômetros, tanto na região metropolitana de Porto Alegre, como lá no sul, na região de Pelotas, principalmente, né? E isso traz muitos transtornos à população das cidades.
2: Perfeito, secretário. Como o senhor citou, novos fenômenos climáticos, como tornados e ciclones, ainda são esperados, né? Como é que os municípios podem se preparar para esta situação?
14: Então, eu acho assim, é importante que a população, no primeiro momento, busque informações de órgãos oficiais. Então, a primeira coisa é buscar as informações nas defesas civis municipais, nas prefeituras, ou seja, nos órgãos oficiais, nos órgãos do governo do estado e nos órgãos oficiais do governo federal. Como uma segunda medida, é muito importante que as pessoas busquem medidas de autoproteção. Ao ter um alerta de possível chuvas intensas com ventanias, ou seja, que vai haver em potencial a possibilidade de ocorrer um desastre, que essas pessoas busquem medidas de autoproteção. É importante também, Luciano, que as prefeituras busquem, ao longo dos períodos de preparação, botar em prática os seus planos de contingência. Quando possível, e muitas delas têm feito isso, principalmente na região sul do Brasil, fazer simulados com a população. Tirar os planos de contingência da gaveta e transformar isso em simulados, aonde junto com a população, os órgãos de defesa civis, mas mais que isso, dos sistemas municipais, estaduais de defesa civil, fazem um simulado de como é que seria uma situação de potencial desastre em função, por exemplo, de chuvas intensas.
3: O secretário, e os municípios que já foram atingidos, né? Porque a gente viu aí que no Rio Grande do Sul a coisa já começou a escalar. No caso dos municípios que já foram atingidos, como é que eles devem proceder para conseguir a ajuda do governo federal?
14: A Defesa Civil Nacional, ela orienta desde da decretação da situação de emergência, a solicitação de reconhecimento federal e a elaboração de planos. No primeiro momento, ajuda humanitária, quando for o caso, de restabelecimento, quando há alguma avaria pequena na infraestrutura pública, e em último caso, a orientação sobre a construção de planos de reconstrução naqueles casos onde os danos e os prejuízos na infraestrutura pública foram de maior porte.
2: Perfeito. Secretário, a gente está falando do sul do país, como o senhor colocou, né? Questão de alagamentos, chuvas, tornados, e também o senhor colocou no início, existe o outro lado, né? O agravamento da estiagem em grande parte do país, mais notadamente região centro-norte. Quais são os maiores perigos desta situação?
14: Então, nós não podemos nos esquecer que em 2023, de 23 para 24, no El Niño também muito forte, talvez tenha sido a maior estiagem, a maior crise hídrica que a gente viveu nos últimos tempos na região amazônica, né? Os grandes rios, parte deles secaram, os transportes via navegação ficaram muito prejudicados e nós tivemos que lançar mão, de algumas ações para ajudar os estados do norte. Nós temos equipes em todas as regiões do norte, em todos os estados do norte, mais o centro-oeste, reuniões de capacitação de como a gente deve se preparar para que, em havendo essa situação de crise hídrica, a gente possa trabalhar de maneira muito integrada entre os estados, os municípios e o governo federal, para que as pessoas possam ter o menos possível de impacto nessas situações.
3: Muito bem, nós conversamos com Volney Wolff, secretário nacional de Defesa Civil. Muito obrigada, secretário, pela sua entrevista aqui à Voz do Brasil.
14: Eu que te agradeço, Mariana e Luciano. Muito obrigado pela oportunidade.
2: O Ministério das Relações Exteriores prestou solidariedade à Colômbia depois do terremoto que atingiu o país na manhã desta segunda-feira.
3: O tremor de magnitude 7,4 foi o mais forte registrado no país durante a última década, segundo o Serviço Geológico Colombiano.
2: O Itamaraty acompanha os esforços de busca e de assistência às populações afetadas e manifesta disposição de colaborar com as autoridades colombianas. Até o momento não foram identificados brasileiros entre as vítimas.
3: O governo da Colômbia decretou estado de emergência. Segundo o balanço oficial, ao menos 111 pessoas morreram e 87 ficaram feridas.
2: O plantão consular permanece à disposição para prestar assistência a cidadãos brasileiros em situação de emergência.
3: O atendimento da Embaixada do Brasil em Bogotá pode ser feito por meio do telefone 57-31-0809-6169. Já o plantão consular em Brasília pode ser feito pelo telefone 61-98-260-0610.
2: Começaram as convocações da lista de espera do Fundo de Financiamento Estudantil, FIES.
3: Os inscritos nessa edição que ainda não foram pré-selecionados devem acompanhar a classificação no site do FIES até o dia 24 de setembro para não perder a vaga.
2: A diretora de Políticas de Acesso à Educação Superior do Ministério da Educação, Marina Castro, explica como garantir a vaga.
15: O candidato que for pré-selecionado por meio da lista de espera terá 3 dias úteis a contar da data da convocação para acessar a página do FIES e complementar as informações da inscrição. Na sequência, será a vez de validar a documentação exigida, primeiro na instituição de ensino e depois no banco. Os prazos de cada etapa devem ser observados rigorosamente para evitar a perda da vaga para financiamento do curso.
3: Nessa edição foram disponibilizadas 75.500 vagas, distribuídas em mais de 1.200 instituições privadas de educação superior.
2: Metade das vagas é destinada para estudantes com renda familiar per capita de até meio salário mínimo, inscritos no CAD único.
3: Os pré-selecionados devem acompanhar a classificação no endereço fiesseleçãoaluno.mec.gov.br.
2: E estudantes que participam do processo seletivo do ProUni, o Programa Universidade para Todos, e foram pré-selecionados, devem comprovar as informações de inscrição até sexta-feira, dia 14.
3: A documentação exigida deve ser apresentada diretamente na instituição de ensino superior.
2: Os estudantes que recebem bolsa integral do ProUni podem solicitar a bolsa permanência. Saiba como.
16: Estudantes com bolsa integral do ProUni e matriculados em cursos presenciais de turno integral podem solicitar a bolsa permanência, auxílio mensal de R$ 700, concedido pelo Ministério da Educação. O benefício é destinado ao custeio de despesas educacionais e atende alunos de cursos com duração mínima de 6 semestres e média de pelo menos 6 horas de aula por dia. Para receber a bolsa, o estudante também precisa ter conta corrente individual no Banco do Brasil ou na Caixa Econômica Federal, vinculada ao mesmo CPF cadastrado no sistema do ProUni. O auxílio não pode ser acumulado com outras bolsas públicas de mesma finalidade e pode ser suspenso caso a bolsa principal do ProUni seja interrompida ou o aluno deixe um curso integral. O pedido deve ser feito diretamente na coordenação do ProUni da instituição de ensino superior onde o estudante está matriculado. A faculdade verifica se o curso é elegível, realiza o cadastro no sistema e inclui o aluno na relação mensal de beneficiários, conforme a disponibilidade orçamentária do Ministério da Educação. Claudimário Carvalho, para a Voz do Brasil.
3: Trabalhar desde os 14 anos de forma legal, com remuneração e ainda aprender um ofício.
2: É a aprendizagem profissional, uma modalidade de contratação que combina formação teórica e experiência prática no ambiente de trabalho.
17: Criada no ano 2000, a contratação de aprendizes é voltada a adolescentes e jovens entre 14 anos completos e 24 anos incompletos. O contrato de aprendizagem é registrado em carteira de trabalho, com acesso aos direitos trabalhistas e previdenciários. Entre eles, remuneração proporcional às horas trabalhadas, nunca inferior ao salário mínimo hora, o depósito do Fundo de Garantia do Tempo de Serviço, FGTS, o 13º salário, as férias e o vale-transporte. No entanto, o contrato de aprendizagem tem prazo determinado de até 2 anos e a jornada de trabalho possui regras específicas, de 4 a 6 horas diárias para aprendizes que ainda não concluíram o ensino médio e de até 8 horas diárias para aqueles que já concluíram o ensino médio. Para se candidatar a uma vaga de aprendizagem, o jovem deve estar regularmente matriculado e frequentando uma instituição de ensino. A contratação está vinculada à participação em curso de aprendizagem profissional em instituição habilitada, como SESC, SENAC e SENAT, por exemplo. A contratação de aprendizes é obrigatória para estabelecimentos de qualquer natureza que possuam, no mínimo, 7 empregados em funções que demandem formação profissional. Daniele Popov para A Voz do Brasil.
3: O custo dos alimentos da cesta básica registrou queda em 26 capitais brasileiras no mês de julho.
2: Foi o que mostrou a pesquisa realizada todo mês pela Conab, a Companhia Nacional de Abastecimento, e pelo DIEESE, o Departamento Intersindical de Estatísticas e Estudos Socioeconômicos.
3: Segundo a análise, na comparação entre julho e junho, as maiores quedas ocorreram em Natal, Maceió e Belo Horizonte. Apenas São Luís registrou aumento.
2: Os produtos que tiveram as principais reduções nas capitais brasileiras foram a batata, tomate, café e açúcar.
3: Ainda segundo o levantamento da Conab e do DIEESE, houve também diminuição no preço da carne em 14 capitais.
2: E essas foram as notícias do governo federal.
3: Fique agora com as notícias do Poder Judiciário e do Congresso Nacional. Boa noite.
2: Boa noite para você e até amanhã.
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19: Em seminário, o presidente do STF do CNJ fala sobre transparência e confiança pública.
20: Ministro Fachin participa da abertura das celebrações do bicentenário dos cursos jurídicos no Brasil.
19: STJ reconhece validade de tarifa de adiantamento a depositante prevista em contrato bancário.
20: Boa noite, eu sou Marcela Luiz.
19: E eu sou Walter Lima.
20: Presidente do STF e do CNJ, ministro Edson Fachin, abre seminário O Judiciário em Debate, Integridade, Eficiência e Acesso à Justiça.
19: O evento é uma iniciativa do jornal Folha de São Paulo em parceria com a OAB do Estado. Carolina Chaves.
21: O ministro Edson Fachin explicou que o judiciário já avançou muito na transparência e no acesso à justiça com a ajuda da tecnologia, mas é preciso mais para preservar a confiança nas instituições e exercício responsável da função.
22: Precisamos enfrentar com seriedade a agenda de moralização dos gastos públicos, de aprofundar as investigações de corrupção que ainda permanece em nosso país, bem como aperfeiçoar os mecanismos de transparência e encontrar soluções públicas, justas e fiscalmente sustentáveis para questões estruturais do Estado brasileiro, inclusive no que diz respeito ao regime remuneratório da magistratura, que é o que faremos com a proposição de uma lei federal de caráter nacional, cuja minuta estará pronta até o final deste ano.
21: Os encontros acontecem nas manhãs de segunda-feira, nos dias 10, 17 e 24 de agosto.
20: O presidente do STF e do CNJ, ministro Edson Fachin, também participou hoje do início das comemorações dos 200 anos dos cursos jurídicos no Brasil na Faculdade de Direito da Universidade de São Paulo.
19: A cerimônia abriu a programação do bicentenário dos cursos jurídicos no Brasil.
20: Na ocasião, Fachin ressaltou o papel da Faculdade de Direito de São Paulo como espaço de defesa das liberdades públicas, dos direitos humanos e da democracia.
19: Os cursos de direito no país foram criados em 11 de agosto de 1827, por decreto de Dom Pedro I.
20: A Polícia Federal deflagrou hoje uma operação para investigar possíveis irregularidades na aplicação de recursos do regime próprio de previdência social do município de Maceió, em Alagoas.
19: A ação foi autorizada pelo ministro André Mendonça, do STF. Marta Ferreira.
23: Entre os alvos está o Maceió Previdência, autarquia responsável pela análise e concessão de benefícios de pensão por morte e aposentadoria. A Polícia Federal busca esclarecer as circunstâncias do credenciamento, da cotação, da análise de risco, da governança e da tomada de decisão que antecederam os investimentos. A investigação tem como objeto duas aplicações realizadas nos anos de 2023 e 2024, que totalizaram R$ 97 milhões. Na decisão do ministro André Mendonça, ele aponta que houve possível direcionamento dos investimentos e exposição desproporcional do patrimônio previdenciário a ativos de risco elevado e liquidez reduzida.
20: É válida a tarifa de adiantamento a depositante prevista em contrato bancário.
19: Esse entendimento é do STJ, Fátima Uchoa.
0: A tarifa de adiantamento a depositante remunera o serviço prestado quando o banco adianta recursos para cobrir pagamentos que ultrapassam o saldo da conta. Em ação civil pública, o Ministério Público de São Paulo questionou a legalidade da tarifa. O juízo de primeiro grau declarou nula a cláusula contratual, proibiu novas cobranças e determinou a devolução em dobro dos valores pagos. E o Tribunal Estadual substituiu a restituição em dobro pela devolução simples. Na quarta turma do STJ, o ministro relator João Otávio de Noronha explicou que a tarifa de adiantamento a depositante não se confunde com os encargos da operação de crédito e a cobrança é permitida quando há previsão contratual clara e segue normas do Conselho Monetário Nacional e do Banco Central, como nesse caso. Assim, o colegiado deu parcial provimento ao recurso especial do banco e julgou improcedente a ação civil pública.
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20: Uma boa noite.
19: E até amanhã.
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4: Eu sou Paula Groba.
6: E eu sou Ricardo Nakaoka.
4: E estes são os destaques de hoje do Jornal do Senado, que começa agora.
6: Senado inicia a semana de esforço concentrado.
4: Senadora cobra resultados e transparência no uso de verbas para o povo Yanomami.
6: Projeto proíbe que concursos da segurança pública limitem vagas para mulheres.
4: Boa noite.
6: Boa noite.
4: Mais de 2 bilhões de reais foram destinados desde 2023 à proteção do território Yanomami.
6: Mas como esses recursos estão sendo aplicados? Essa foi uma das questões debatidas pela Subcomissão Permanente dos Povos Indígenas Yanomami durante a audiência nesta segunda-feira. Repórter Rodrigo Rezende.
7: O ministro dos Povos Indígenas, Eloy Terena, destacou que os recursos conseguidos por meio dos créditos extraordinários são distribuídos para diversos ministérios e que, no caso da pasta dos povos indígenas, vários eram os desafios enfrentados na área Yanomami, porção do território brasileiro na região norte do Amazonas de Roraima, equivalente ao tamanho de Portugal.
24: Quando nós assumimos em 2023, desenhamos ali uma estrutura para fazer frente às demandas que estavam colocadas, né? Garimpo ilegal presente na terra indígena, situação de desnutrição e uma ausência de proteção territorial.
7: A senadora Damaris Alves, do Republicanos do Distrito Federal, afirmou que os recursos ainda precisam ser aumentados, mas sempre com cobrança por resultados.
25: Que em 2022, 56% das crianças estavam em estágio de desnutrição. Agora em 26, depois das ações emergenciais, a gente cai para 46. O valor foi pouco para a gente alcançar as metas de nutrição e combate à fome.
7: Além da compra e distribuição emergencial de cestas básicas, parte dos recursos destinados ao Ministério dos Povos Indígenas foi usada para criar uma estrutura capaz de identificar a origem e o destino do ouro extraído no Brasil, especialmente o retirado do território Yanomami.
4: E em meio às divergências entre governo, oposição e judiciário, está pronto para votação no plenário do Senado o projeto que cria o Exame Nacional de Proficiência em Medicina.
6: A discussão ganhou um novo capítulo após o Tribunal Regional Federal suspender as sanções aplicadas pelo governo às faculdades que tiveram baixo desempenho no Exame Nacional de Avaliação da Formação Médica, realizado em 2025. Repórter Douglas Castilho.
26: A controvérsia principal é entre o atual Enamed, exame realizado ao longo do curso de medicina organizado pelo MEC, e a proposta do Profimed, avaliação de proficiência a ser realizada pelo Conselho Federal de Medicina após a graduação em análise no Congresso. Em debate no Senado, o senador Rogério Carvalho, do PT de Sergipe, afirmou que o processo de verificação não pode se dar apenas ao fim do curso.
27: Eu defendo que tem o teste de proficiência, mas ele tem que ser a última etapa de um processo mais amplo de avaliação.
5: e que tem que gerar consequências para as escolas que garantem o ingresso.
26: Já o relator do projeto de lei do Profimed, senador doutor Irã, do PP de Roraima, reforçou que o Conselho Regulamentador da Profissão, o CFM, deve ser o responsável pela certificação.
8: Colocar o Profimed, a prova de proficiência, no Ministério da Educação, que tem sido responsável pela proliferação desenfreada de escolas médicas no nosso país, produzindo médicos com baixo conhecimento, colocando a população em alta vulnerabilidade, isso é um perigo para a sociedade.
26: Uma decisão do TRF da primeira região em 5 de agosto suspendeu as punições impostas pelo Executivo às universidades com resultados considerados ruins no ano passado, com base no Enamed.
4: O Senado começou hoje uma semana de esforço concentrado com votações importantes. Os parlamentares terão uma agenda intensa no plenário e nas comissões, com propostas que podem impactar a indústria, o mercado de trabalho e a relação entre contribuintes e o fisco.
6: Entre os destaques está a criação de um programa de estímulo à indústria nacional de fertilizantes. Os detalhes com o repórter Pedro Pincer.
9: A pauta de votações do plenário para esta semana prevê a votação de pelo menos 10 projetos. O primeiro item que deve ser analisado é a criação do Programa de Desenvolvimento da Indústria de Fertilizantes. O objetivo é estimular investimentos na implantação, ampliação e modernização da infraestrutura voltada à produção nacional de fertilizantes e de seus insumos. Para o autor, senador Laércio Oliveira, do Progressistas de Sergipe, a iniciativa busca reduzir a dependência brasileira da importação de fertilizantes e fortalecer a segurança alimentar, a competitividade do agronegócio e a indústria.
10: O Brasil não pode apenas continuar reagindo às crises internacionais. Precisamos nos antecipar a elas. Precisamos construir autonomia. Precisamos fortalecer a nossa indústria. Precisamos garantir estabilidade para quem produz e segurança para quem consome.
9: Na quarta-feira, está prevista a votação do texto da Câmara para o projeto de lei complementar que cria descontos para contribuintes que regularizarem espontaneamente seus débitos tributários e reforça na esfera administrativa a aplicação de decisões do STF e do STJ, e também a criação de dois estatutos, o do aprendiz, que estabelece regras para a jornada de trabalho, novas hipóteses de rescisão do contrato e direitos para essa parcela de trabalhadores, e o da vítima, que reúne em um único texto direitos e garantias hoje distribuídos em diferentes normas para vítimas de crimes e contravenções, calamidades públicas, desastres e epidemias.
4: E após a aprovação no Senado, foi sancionada a lei que permite a destinação ao Corpo de Bombeiros de emendas parlamentares antes exclusivas da área da saúde.
6: Os recursos financiarão atendimentos de urgência feitos pelas corporações. Repórter Marcela Diniz.
4: 40% das ocorrências atendidas por bombeiros no Brasil em 2025 foram do tipo pré-hospitalar, em acidentes e outras situações de urgência. Isso equivale a mais de 1 milhão de emergências. Com a Lei Complementar 234, sancionada no dia 6 de agosto, parlamentares estão autorizados a destinar recursos de emendas da área da saúde para financiar esse tipo de atendimento. Antes, as verbas recebidas pelos corpos de bombeiros estaduais e do Distrito Federal teriam de estar vinculadas à rubrica da segurança pública. O senador Wilder Moraes, do PL Goiano, um dos relatores do projeto que deu origem à lei, ressaltou que os bombeiros atuam em parceria com o Serviço de Atendimento Móvel de Urgência, o SAMU, e afastou a possibilidade de disputa pelo orçamento da saúde pública.
11: Não transfere recursos da saúde para a segurança pública, apenas permite financiar os serviços de saúde que os bombeiros já prestam gratuitamente todos os dias, salvando vidas em todo o Brasil.
4: O dinheiro das emendas não poderá ser usado pelos corpos de bombeiros para pagar salários nem para custear ações que não estejam ligadas aos atendimentos pré-hospitalares. O Senado pode concluir a votação do projeto que proíbe a limitação de vagas para mulheres em concursos da área de segurança pública.
6: O texto, já aprovado pelas comissões de Direitos Humanos e de Segurança Pública, também reserva pelo menos 20% das vagas para mulheres nas polícias civis, militares e penais, nos corpos de bombeiros e nas polícias institucionais do Judiciário e do Ministério Público. Repórter Bruno Lourenço.
12: O projeto de lei que está pronto para ser votado no plenário do Senado proíbe a limitação de vagas para
3: mulheres em concursos da área de segurança pública. A iniciativa também reserva pelo menos 20% das vagas nos concursos públicos das polícias e bombeiros para o público feminino. A relatora na Comissão de Segurança Pública, senadora Damares Alves, do Republicanos do Distrito Federal, defende a medida.
12: O que queremos? Uma política de valorização da mulher lá na Polícia Militar, no Corpo de Bombeiro, na Polícia Civil.
3: A proposta cria ainda a Política Nacional de Valorização das Mulheres na área de Segurança Pública, que será condição para o repasse de verbas do Fundo Nacional do Setor, como explicou o relator na Comissão de Direitos Humanos, senador Alessandro Vieira, do MDB de Sergipe.
13: As mulheres na segurança pública são historicamente discriminadas. Isso é um fato incontestável. Uma realidade que se repete em matérias, em casos que todos nós temos em diversas oportunidades de conhecimento.
3: A nova política estabelece igualdade de oportunidades entre mulheres e homens nas carreiras da segurança pública. O fim da exclusividade ou preferência dessas atividades para homens. A rejeição de práticas, atitudes e crenças discriminatórias. E o enfrentamento do assédio e da violência contra mulheres no ambiente de trabalho.
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16: 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Com edição de Paula Groba e trabalhos técnicos de João Lira, o Jornal do Senado fica por aqui. Acompanhe agora as notícias da Câmara dos Deputados. Boa noite.
15: Boa noite e até amanhã.

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1: Plenário pode votar projeto que prioriza processo sobre crimes de racismo.
2: Câmara retira da Justiça a atribuição de julgar entidade que atende menores.
1: Parlamentares garantem direitos para a pessoa que tem espinha bífida aberta.
2: Boa noite. Os deputados aprovaram uma proposta que busca garantir direitos a pessoas com espinha bífida aberta. A condição resulta de uma falha congênita no sistema neurológico e gera uma série de dificuldades a quem tem a malformação. A reportagem é de Paula Bittar.
3: A Comissão de Constituição e Justiça da Câmara aprovou uma proposta que classifica a espinha bífida aberta como deficiência para todos os efeitos legais. A espinha bífida é uma condição congênita em que há uma falha no fechamento do tubo neural, estrutura que dá origem ao cérebro, medula e vértebras. Essa falha pode deixar partes da medula expostas ou mal protegidas, resultando em diferentes níveis de comprometimento neurológico. O tipo mais grave e conhecido é a mielomeningocele, em que parte da medula espinhal e os nervos saem por uma abertura nas costas do bebê, formando uma bolsa visível ao nascimento e, por isso, é chamada de aberta. Essa condição pode causar paralisia nas pernas. De acordo com a proposta, pessoas diagnosticadas com espinha bífida aberta terão atendimento integral pelo Sistema Único de Saúde, sendo assegurado, no mínimo, atendimento por equipe multidisciplinar, acesso a exames complementares, assistência farmacêutica e acesso a modalidades terapêuticas reconhecidas, inclusive fisioterapia e atividade física. O atendimento integral prevê também a divulgação de informações sobre a espinha bífida aberta e as medidas preventivas e terapêuticas disponíveis. A relatora na comissão, deputada Silvia Cristina, do PP de Rondônia, destacou que o projeto garante mais segurança jurídica e facilita o acesso das pessoas aos direitos previstos na Lei Brasileira de Inclusão.
4: Apesar dos avanços na legislação brasileira, muitas pessoas com espinha bífida ainda enfrentam dificuldades para ter condição reconhecida como deficiência e, consequentemente, acessar direitos garantidos. Como relatora, o parecer favorável foi porque entendo que estamos promovendo justiça social, inclusão e dignidade. Estamos garantindo que crianças, jovens e adultos com espinha bífida tenham maior proteção legal, mais acesso às políticas públicas e melhores condições para exercer plenamente sua cidadania.
3: A proposta que classifica a espinha bífida aberta como deficiência para todos os efeitos legais já pode seguir para a análise do Senado, a menos que haja recurso para votação antes pelo plenário da Câmara. Da Rádio Câmara de Brasília, Paula Bittar.
0: Saúde.
5: Leandre, do PSD do Paraná, apresentou o projeto que assegura às pessoas em tratamento contra o câncer o direito de usar lenço, turbante ou cobertura semelhante em fotografias destinadas à emissão, renovação ou segunda via de documentos oficiais de identificação.
2: Leandre explica que a proposta condiciona o uso do acessório à plena visibilidade dos elementos do rosto necessários à identificação biométrica. A deputada ressalta que a proposta também prevê a atualização gratuita da fotografia após o fim do tratamento oncológico.
0: Educação.
5: Professora Luciene Cavalcante, do PSOL de São Paulo, cobra do Senado a aprovação de projeto que cria um piso nacional para os profissionais de apoio técnico, administrativo e operacional da educação básica. A proposta, já aprovada pela Câmara, aguarda análise desde março.
6: Isso seria hoje, em valores, um pouco mais de R$3.800 por 40 horas de trabalho. Infelizmente, a gente não tem ainda leis que garantam o piso e a carreira dos profissionais não docentes. Quem são esses profissionais? São os profissionais que estão nas secretarias da escola, que estão nas inspetorias, que estão na limpeza das escolas, fazendo as merendas. São todos os profissionais que são essenciais para a educação e não são docentes. A escola não é feita só de professores. A gente tem todo um outro corpo de profissionais que precisam ser valorizados e não estão sendo valorizados.
2: Professora Luciene Cavalcante afirma que o Fundo da Educação Básica, o Fundeb, oferece recursos para custear a valorização da categoria. A deputada garante que o Senado já tem assinaturas suficientes para a apreciação da proposta.
0: Trabalho.
1: Marreca Filho, do PRD do Maranhão, é autor de projeto que cria diretrizes específicas para a inclusão profissional de adultos com transtorno do espectro autista. O texto prevê qualificação acessível, adaptação dos processos seletivos e apoio para ingresso no mercado de trabalho.
2: Para Marreca Filho, a contratação isoladamente não assegura a inclusão das pessoas com autismo. Ele também propõe acompanhamento no ambiente profissional, além da orientação de gestores e de equipes, para reduzir barreiras que dificultam a permanência e o desenvolvimento na carreira.
1: Doutor Francisco, do PT do Piauí, é autor de projeto que institui 7 de abril como Dia Nacional do Médico Legista. O deputado ressalta que a data faz referência à regulamentação em 1886 da função médico-policial responsável pela realização de perícias a serviço do Estado.
2: Doutor Francisco explica que o médico legista produz provas técnicas usadas na investigação de crimes e nas decisões judiciais. A proposta incentiva campanhas educativas, homenagens e eventos científicos voltados à divulgação dos avanços da medicina legal.
0: Previdência.
1: Eduardo da Fonte, do PP de Pernambuco, apresentou o projeto que cria uma política nacional de proteção às mães solo, com prioridade nos programas federais de combate à pobreza. A proposta prevê o pagamento em dobro dos benefícios de transferência de renda custeados pela União.
2: O projeto de Eduardo da Fonte também prevê atendimento prioritário à mãe solo em programas habitacionais, vagas em creches, qualificação profissional, microcrédito e assistência jurídica. Ele argumenta que a integração das medidas estabelecidas no texto amplia a autonomia das mulheres.
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0: Votação.
1: O plenário da Câmara pode votar em breve projeto que dá prioridade a inquéritos e processos sobre crime de racismo. O texto está em regime de urgência e não precisa passar pelas comissões, como explica o repórter Antônio Vital.
8: O plenário da Câmara dos Deputados pode votar projeto que dá prioridade aos processos e inquéritos relativos a crime de racismo na polícia e no judiciário. A proposta também estabelece procedimentos que os policiais devem seguir ao registrar a ocorrência. Uma das medidas determina que a autoridade policial deve registrar a ocorrência com a classificação própria de crime resultante de discriminação ou preconceito de raça, cor, etnia, religião ou procedência nacional. Dessa forma, as ocorrências não poderão mais ser classificadas como crimes diversos, o que faz com que denúncias de racismo não apareçam nas estatísticas de segurança pública, de acordo com a autora do projeto, deputada Dandara, do PT de Minas Gerais. A proposta obriga ainda o delegado a comunicar o caso imediatamente ao Ministério Público e a justificar por escrito caso opte por não classificar a ocorrência como crime racial. Além disso, dá à vítima o direito de pedir a reclassificação da ocorrência, quando houver decisão nesse sentido. Outro direito da vítima, de acordo com o texto, é ser acompanhada durante toda a fase de inquérito por um advogado ou defensor público. O projeto ganhou um regime de urgência, o que permite que seja votado diretamente no plenário, sem passar pela análise das comissões permanentes da Câmara. O texto contém outras medidas que deverão ser seguidas pela polícia ao registrar e investigar crimes de racismo. Uma das diretrizes é evitar a exposição indevida, o constrangimento, a humilhação ou o questionamento sobre a vida privada da vítima ou sobre a legitimidade da queixa. A polícia terá ainda que evitar interrogatórios sucessivos sobre o mesmo fato. O regime de urgência foi aprovado de maneira simbólica pelo plenário, mas foi criticado por deputados do Novo, Missão e do PL. Para o deputado Cabo Gilberto Silva, do PL da Paraíba, a legislação atual já prevê pena de prisão para o crime de racismo e o projeto aumenta a discriminação racial.
9: São projetos como esse que faz a discriminação às pessoas, senhor presidente. Ele não vale nem nada o povo brasileiro. A legislação já existe, senhor presidente. Quem descumprir a legislação vai pagar e pagar caro, simples. Até porque racismo é crime inafiançável, senhor presidente. É só denunciar que a pessoa vai presa. Sem direito à fiança, em flagrante delito. Então eu não entendo por que tanta energia para ser gasta com um projeto dessa natureza.
8: De acordo com a autora da proposta, a deputada Dandara, embora a legislação já preveja punição para o crime de racismo, existe uma lacuna em relação ao atendimento humanizado, especializado e à não revitimização de quem faz a denúncia. Segundo ela, a vítima muitas vezes está sujeita a tratamento inadequado, repetição excessiva de depoimentos e questionamentos indevidos sobre a ocorrência.
10: Orienta como que as forças de segurança devem agir para garantir o cumprimento das leis brasileiras que tipificam o racismo e a injúria como crimes inafiançáveis e imprescritíveis. Nós não queremos a revitimização. A pessoa já passa por uma violência, ela não consegue nem sequer registrar o boletim de ocorrência, não consegue dar andamento no processo no Ministério Público, e isso vai acarretando uma série de violências continuadas.
8: Ainda não há data para votação no plenário da Câmara do projeto que dá prioridade aos processos e inquéritos relativos a crime de racismo na polícia e no judiciário. Da Rádio Câmara de Brasília, Antônio Vital.
0: Segurança Pública.
2: Professora Marcivânia, do PCdoB do Amapá, apresentou o projeto que endurece as regras para a concessão de trabalho externo a pessoas privadas de liberdade. A proposta exige o cumprimento de parte da pena, bom comportamento e decisão judicial fundamentada.
1: O texto da professora Marcivânia também obriga o uso de tornozeleira eletrônica durante o período fora do presídio. Além disso, proíbe o benefício para condenados por crimes como feminicídio, latrocínio, crimes hediondos e participação em organização criminosa armada.
2: Daiana Santos, do PCdoB do Rio Grande do Sul, defende o projeto que destina 30% da arrecadação das BETs ao Fundo Nacional de Segurança Pública. O texto também reserva pelo menos 30% de todos os recursos do fundo para prevenir o feminicídio e enfrentar a violência contra a mulher.
1: Daiana Santos avalia que a ampliação do financiamento pode interromper o ciclo de violência antes do desfecho fatal. A deputada cita o monitoramento de agressores, as patrulhas Maria da Penha e as casas de acolhimento entre as ações possíveis.
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0: Justiça.
2: A Câmara aprovou o projeto que retira da Justiça a atribuição de julgar entidades de atendimento a crianças e adolescentes. O texto agora será analisado pelos senadores. A repórter Maria Neves tem os detalhes.
12: A Comissão de Constituição e Justiça da Câmara dos Deputados aprovou o projeto da deputada Laura Carneiro, do PSD do Rio de Janeiro, que retira do Poder Judiciário a tarefa de avaliar a qualidade do trabalho das entidades de atendimento a menores em conflito com a lei. Atualmente, o Estatuto da Criança e do Adolescente determina que essa atribuição cabe aos conselhos tutelares, ao Ministério Público e à Justiça da Infância e da Juventude. As avaliações periódicas são pré-requisito para renovar a autorização de funcionamento das instituições que atendem menores em cumprimento de medida socioeducativa. Na opinião de Laura Carneiro, uma vez que a Justiça é responsável por julgar possíveis irregularidades no funcionamento dessas entidades, o acúmulo das funções de avaliar e julgar pode comprometer a imparcialidade do processo.

0: O atestado de qualidade, que com o projeto passa a ser de responsabilidade apenas dos conselhos tutelares e do Ministério Público, a instituição deve comprovar que atende todos os requisitos previstos na lei. Dentre as obrigações das entidades de acolhimento, estão a oferta de atividades educativas, não separar irmãos, promover a participação da criança ou adolescente na vida da comunidade local e incluir pessoas da comunidade no processo educativo. Ainda de acordo com o Estatuto, no caso de programas de acolhimento institucional ou familiar, os avaliadores devem considerar também os índices de sucesso na reintegração ou de adaptação à família substituta. Da Rádio Câmara de Brasília, Maria Neves.
1: Economia.
2: Vander Loubé, do PT de Mato Grosso do Sul, é um dos autores do projeto que cria a figura jurídica das cooperativas solidárias. A proposta estabelece regras próprias para a constituição e o funcionamento dessas organizações voltadas à economia solidária e à inclusão social.
3: O texto também prevê incentivos para fortalecer o setor. Entre as medidas citadas por Vander Loubé estão prioridade em compras públicas, criação de um fundo de fomento e normas específicas para cooperativas de plataformas digitais e de finanças solidárias.
2: Projeto de Valdemar Oliveira, do Avante, de Pernambuco, cria o Sistema Nacional de Comunicação Preventiva e Gestão de Riscos de Regularidade Federativa. Ele explica que o objetivo é reduzir bloqueios provocados por pendências de estados, Distrito Federal e municípios.
3: De acordo com Valdemar Oliveira, os entes federados vão receber alertas antecipados para que regularizem dívidas antes de sofrerem restrições. Na visão do parlamentar, a medida busca fortalecer a gestão pública e ampliar a transparência no uso de recursos públicos.
1: Agricultura.
2: Sérgio Brito, do PSD da Bahia, quer promover a discussão sobre os impactos do fenômeno climático Super El Niño na agricultura brasileira. Segundo ele, o debate também deve abordar os reflexos no preço dos alimentos e na segurança alimentar.
3: Sérgio Brito propõe a participação de representantes do governo, de órgãos de meteorologia e de entidades do setor agropecuário. O deputado informa que o objetivo é elaborar estratégias de adaptação às mudanças climáticas e subsidiar políticas públicas para reduzir os impactos sobre a produção rural.
1: Cultura.
2: Proposta em análise na Câmara reconhece a Axé Music como expressão da cultura nacional. A autora da matéria, Lídice da Mata, do PSB da Bahia, argumenta que o gênero conquistou projeção em todo o país e se consolidou como um dos principais movimentos da música brasileira.
4: A música baiana tomou conta do Nordeste, tomou conta do Sudeste através dos seus principais compositores e cantores que executam, interpretam a chamada música baiana ou axé music. Então, na medida em que esse movimento se transformou num movimento de reconhecimento nacional na prática, é muito importante que nós possamos reconhecer.
3: Lídice da Mata lembra que o axé surgiu na Bahia a partir da mistura de ritmos como samba reggae e se expandiu por todo o país. A parlamentar acredita que o reconhecimento fortalece a cultura e o mercado musical brasileiro.
2: Termina agora o Jornal Câmara dos Deputados, produzido pela Rádio Câmara, com trabalhos técnicos de Everson Urani e apresentação de Márcio Aquile Sardi e Val Monteiro. Boa noite.
3: Uma boa noite para você. Ouça agora o Minuto do TCU.
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2: 10:16.
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1: 10 horas 47 minutos.

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1: 11 horas, 1 minuto.
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1: 11 horas e 14 minutos. 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
2: 11 horas 47 minutos.

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1: Meia-noite, um minuto.
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1: Meia-noite e 29 minutos.
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2: Uma hora e 30 minutos.
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1: 2:01.
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0: Ligou, pediu, tocou. 2:30.
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1: 3 horas e 30 segundos.
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1: 3 horas e 31 minutos. 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
2: 4 horas, 1 minuto.
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1: 4 horas 49 minutos.
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2: 5 horas, 11 minutos.
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1: 5:44.
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Caro ouvinte, que alegria falar com você através desse momento Despertai para o Amor. Eu desejo graça e paz, que nós possamos acolher o amor de Deus que nos consola. Eu gostaria de falar sobre algumas luzes para compreender o sofrimento. Por que nós sofremos? O que eu fiz para merecer isto? A questão do sofrimento sempre foi uma questão importante para a filosofia, para a teologia. Não é fácil dar respostas. Um filósofo chamado Leibniz colocou a questão: se Deus é todo-poderoso, por que nós sofremos? Se Ele pode tudo, por que não evita o sofrimento? Um poeta alemão, Georg Büchner, via no sofrimento a maior prova contra a existência de Deus. Hoje, muitos teólogos nem querem responder sobre a questão do sofrimento. Santo Agostinho diz: a beleza da ordem mundial brilha precisamente nos opostos, mesmo quando o mal se encontra neles e precisa estar a serviço do bem. O sofrimento e o mal são, para Agostinho, o pano de fundo escuro sobre o qual brilha ainda mais claramente a luz do amor de Deus. Um teólogo alemão, falando sobre o sofrimento, ele diz que a onipotência de Deus não significa que Deus possa criar algo extravagante. Da mesma forma, não criaria o ser humano livre e coibiria o sofrimento. Se Deus quer a liberdade criacional, então necessariamente está vinculada a ela a possibilidade do sofrimento. Ou seja, este teólogo está dizendo o seguinte: Deus criou o mundo finito e livre. Quando nós pensamos em algo finito, sempre vai haver sofrimento. Não significa que Deus está permitindo ou que Deus queira o sofrimento. O mundo mesmo é assim. Ou seja, quando nós pensamos que Deus poderia evitar o sofrimento, nós estamos associando ideias. É o mesmo que associar círculo quadrado. Existe um círculo quadrado? Não, não existe. É uma associação de ideias. Eu estou associando a ideia de círculo com a ideia de quadrado. A partir da minha cabeça, na linguagem, dá. Mas na realidade isso não existe. Por isso, pensar que Deus poderia evitar todo o sofrimento é o mesmo que dizer círculo quadrado. Um outro grande teólogo chamado Carhaner fala o seguinte: a incompreensibilidade do sofrimento é uma parte da incompreensibilidade de Deus. E aceitar a incompreensibilidade do sofrimento é, para ele, a maneira concreta de aceitarmos o próprio Deus e de deixá-lo ser como é. Esse teólogo está dizendo: o sofrimento nós não o compreendemos de todo. Como nós não compreendemos de todo Deus? O que se sabe é que Deus está conosco o tempo todo, na alegria e no sofrimento. Quando nós estamos sofrendo, Deus está sofrendo conosco e carregando conosco o sofrimento. Isso deve ser um consolo. Não dá para pensar que no sofrimento Deus nos abandonou, ou mesmo nos perguntarmos por que eu, aludindo que Deus teria me escolhido para me dar sofrimento. Não. Que nós possamos hoje meditar sobre esse tema, mas

0: mesmo tempo encontrar sempre no amor de Deus o consolo que nos acalma. Mais mensagens através do nosso site padrezequiel.com.br. Um forte abraço, Deus te abençoe e te guarde em nome do Pai, do Filho e do Espírito Santo. Amém.
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Quase 11 minutos, está começando o Acordei nessa terça-feira, dia 11 de agosto. Temperatura um pouquinho mais alta que ontem. Ontem estava 3, agora está 4 graus a temperatura aqui em Salvador do Sul. E hoje o dia será com sol, muitas nuvens durante o dia e períodos de céu nublado. E à noite também com muitas nuvens. A mínima, então, 4 graus, a máxima chegando a 13 graus. Será mais um dia frio, né? O frio veio com tudo aí desde ontem. E vamos lá, vamos aguentar. E a previsão é de chuva para amanhã. Daqui a pouco, mais detalhes da previsão do tempo. 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Está começando o Acordei! É isso aí, hoje terçou, já estamos no dia 11, né? Já estamos no 11 de agosto de 2026. Falta um pouquinho mais de um mês para a primavera, é setembro, mês que vem, então, se eu não me engano, dia 21 de setembro começa a primavera. E os nossos amigos sempre ligados conosco, bom dia Edson Musco, bom dia para você e para a família, os amigos em Babilônia, Valmir e Adair Kohan, muito bom dia para vocês, japonês e a dona Ilse, muito bom dia para vocês lá em Julinho, obrigado pela audiência, o meu amigo José Silvério Rainer do Parici, muito bom dia para você e para a família, meu amigo Cláudio Stein em São Pedro da Serra, a dona Cirlei e o Caio, bom dia, uma ótima terça. Bom dia você que está em casa curtindo, você que já está se preparando para o trabalho, muita gente já está no trabalho, muita gente também voltando do trabalho, aos nossos queridos agricultores, muito bom dia a todos vocês e também obrigado pela audiência, o pessoal da construção civil, os motoristas, os pintores, enfim, todas as categorias aí que estão ligadas no Acordei, um excelente terça-feira para vocês e que tenham uma ótima semana. Vamos lá, vamos abrir o nosso bloco sertanejo, Alan e Aladim a 2 graus, depois Lourenço e Lorival. Franguinho na panela, é coisa bom franguinho na panela, é ou não é?

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2: Seis horas e 20 minutos.
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7: Ok, em Salvador do Sul, agora 6 horas 24 minutos, 4 graus, tempo bom, em Salvador do Sul. Mulher de 69 anos morre em acidente, né? Na IRS 415 em Bom Princípio. Maria Arnold Dutwisch, de 69 anos, foi vítima fatal de um grave acidente ocorrido na tarde desta segunda-feira, dia 10, por volta das 14 horas, na altura do quilômetro 5 da IRS 415, próxima à divisa de Bom Princípio com Tupandi. Conforme a Polícia Rodoviária Estadual, ela dirigia um automóvel GM Cobalt quando houve uma colisão frontal com um micro-ônibus Mercedes-Benz, sendo ambos os veículos emplacados em Bom Princípio. Em decorrência do impacto, a motorista do carro faleceu no local. No coletivo, dirigido por um motorista de 33 anos, uma passageira de 45 anos sofreu lesões leves. Portanto, ontem à tarde, né? Um grave acidente aí na ERS, na ERS 415, né? Aquela que liga Tupandi a Bom Princípio aí, levando a óbito essa mulher aí, a dona Maria Arna Lutwig, de 69 anos. Infelizmente, mais um acidente com vítima fatal nas nossas estradas aqui no Rio Grande do Sul.

Tentativa de assalto deixa três suspeitos mortos em Alvorada. Que notícia boa. Durante uma tentativa de assalto a um comércio no bairro Jardim Algarve, em Alvorada, três pessoas suspeitas pelo crime morreram. A informação preliminar é que o grupo teria sido surpreendido por equipes do 1º Batalhão de Choque de Porto Alegre, que estava no local. Durante o tiroteio contra as forças policiais, três homens foram baleados e eles não resistiram até a chegada do socorro médico. Foram apreendidos duas armas de fogo e uma simulcrada de arma de fogo, uma de brinquedo, né? O caso também mobilizou o efetivo do 24º Batalhão da Brigada Militar. Até o momento, a identidade dos vagabundos não foram divulgadas. Nenhum policial ficou ferido, mas olha só que coisa boa. 3-0 aí para a comunidade, aí três bandidos a menos, né? Para ser sustentados por nós. Que coisa boa.

0: Ok, agora 6 horas e 28 minutos. Pai e menina de 7 anos moram em acidente na BR-386. Que coisa triste. Um homem de 35 anos e uma menina de 7 anos morreram em um acidente envolvendo um carro e um caminhão na BR-386 em Sagrado Família, na região norte do Rio Grande do Sul, na noite de segunda-feira. As vítimas eram pai e filha e foram identificados como Carlos Samir Jadiski Miller e Valentina Hortz Miller. O homem e a criança eram ocupantes do carro. De acordo com a Polícia Rodoviária Federal, a colisão aconteceu por volta das 20 horas no quilômetro 90 da rodovia. Outros dois ocupantes do carro, o condutor do caminhão, ficaram feridos no acidente. Os três foram socorridos em estado grave, encaminhados para um hospital. A Prefeitura e a Câmara Municipal de Sagrada Família decretaram luta oficial pelas mortes. A esposa de Carlos, mãe da menina, é servidora pública do município, segundo informações preliminares. Ela e uma outra filha eram quem estariam no veículo. Portanto, mais um acidente com morte. Pai e filha de 7 anos aí morreram em Sagrado Família no, na BR-386. Ok, 6 horas e 29 minutos. Bom dia, dona Melita Maria Luft, seu Irineu e toda a família. Uma ótima terça-feira para vocês. José Paulo Lerner, muito bom dia, tudo de bom para você. Obrigado pela audiência para você e para toda a família. Dona Mirna, muito bom dia para você. Obrigado pela audiência. Uma ótima terça-feira. Fernando Reckenwald tá aí curtindo o Acordei. Vamos ver o áudio dele.
1: Bom dia a todos os ouvintes da Rádio Salvador, em especial os meus pais, Gaspar e Lucene. Uma música de terceira dimensão, e uma ótima terça-feira para todos nós, no trabalho em São Leopoldo.
0: Muito bem, Fernando Reckenwald, bom dia para você e para Ilcene, o Gaspar e toda a família Reckenwald curtindo aí o Acordei nessa terça-feira. Vamos tocar depois, sim, terceira dimensão. Vamos lá, chegando Banda Calêndula, Gastando a Sola, e depois Banda Opus, Tenente Paranhos, aqui no Acordei.

0: 6:37.
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1: Ok, em Salvador do Sul, agora 6:41. Temperatura 5 graus aqui em Salvador do Sul, tempo bom. Funerária Fornic, participação de falecimento. Esposo, Danilo Hanauer. Filho, Tiago Johann Ort e esposa Simone. Irmão, Valdemar Johann, e demais familiares e amigos convido para os atos de despedida de Almira Terezinha Hanauer, ontem ocorrido na idade de 61 anos. O velório acontece na Igreja Cristo Redentor, na Capela Velatória da Igreja Cristo Redentor de Tupandi. A missa será hoje às 9 horas na Igreja Cristo Redentor de Tupandi e após sepultamento no cemitério da mesma comunidade. Funerária Forne, com pesar, comunicou o falecimento de Almira Terezinha Hanauer, na idade de 61 anos.

Ok, 6:42 e hoje, olha só, mais um talento aqui de Salvador do Sul, né? Entrando para times, né? Time profissional. Hoje, o nosso querido amigo Jean Rainer, filho do nosso gerente Hilário Rainer e da Gláucia, né? Vai se apresentar hoje à tarde lá na categoria sub-15 do Caxias, né? O time lá da Serra Gaúcha. Então ele se apresenta, ele que é zagueiro, Jean, né? Vai se apresentar hoje então no Caxias, né? Time aí, uma das quatro equipes mais fortes aí do Rio Grande do Sul, né? E é uma boa aí o Jean então se apresentando aí no Caxias. Já temos o Ramão, já temos o Jefinho e agora o Jean, né? Se apresentando, tudo começa ali no time do Caxias e depois, é claro, tudo dando certo, vai para uma equipe maior. Então, boa sorte ao Jean Rainer, né? Que se apresenta então hoje ao Caxias no sub-15. Quem sabe, né? Daqui uns anos teremos Ramon e Jean na zaga do Internacional, né? Então vai ser uma maravilha. Então, parabéns aí à família Rainer, do nosso querido gerente da Benoit, Hilário Rainer. Então tá todo mundo feliz aí pela conquista aí do Jean. Muito bom dia, Normélio Weschenfelder, sempre curtindo aí o nosso Acordei, um grande abraço para você e toda a família, o meu amigo José Maurício Kuhn, muito bom dia, um grande abraço para você e para a família, minha amiga Noêmia Leff, muito bom dia para você e pro Pedrinho, grande abraço, obrigado pela audiência. Tua presença mandou a saudade embora. Olha aí, eu quero mandar um abraço para dona Sueli Keffer, que ontem esteve de aniversário e eu tive o lapso aí de não falar sobre isso, mas recebam meus parabéns aí, né? Atrasado, nossa querida ouvinte Sueli Keffer, aí toda a família do Adair Keffer em São Pedro da Serra, o Alexandre, Roberto, Rogério, toda a família, grande abraço e parabéns pelo seu aniversário, dona Sueli. Chegando o pedido do Fernando Reckenwald para Ilsene, para o Gaspar, terceira dimensão, Anjo Paranaense.

0: A salva de palma, pessoal, que participou com a gente aí.
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2: Seis horas, 6:49.
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3: Ok, em Salvador do Sul, 6:51, 5 graus. Muito frio nesta manhã de terça-feira, mas teremos sol entre nuvens nesta terça-feira. 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O sol que andava... 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Muito bem, vamos ver como é que fica o tempo para a semana aí. Amanhã, quarta-feira, mínima 10, amanhã aumenta um pouco a temperatura de manhã, né? 10 graus e a máxima 14. Chuva forte de manhã e à noite abertura. A chuva forte de manhã e à noite. Aberturas de sol à tarde com pancadas de chuva. Vamos ver quantos milímetros. Olha só, marcando 44 milímetros de chuva nesta quarta-feira. Quinta-feira, mínima 12, máxima 18 graus, nublado com chuva forte durante o dia. À noite, a chuva diminui de intensidade, mas não para. Teremos 36 milímetros na quinta-feira. E sexta-feira, mínima 15, máxima 18 graus, nublado com chuva forte de manhã, aberturas de sol à tarde e pancadas de chuva à noite. 10 milímetros, então, na quinta-feira, na sexta-feira. E sábado, mínima 15, máxima 21. Sol com muitas nuvens, pancadas de chuva à tarde e à noite. 2 milímetros. Então, no sábado diminui bastante a chuva, né? Mas a partir da manhã teremos chuva, pelo menos chuvas torrenciais até sexta-feira aqui na nossa região e muitos lugares aí do Rio Grande do Sul.

Carga de melancias esconde mais de 2,5 toneladas de maconha e motorista é preso na BR-386. Drogas são encontradas por cães farejadores. Mais de 2,5 toneladas de maconha foram apreendidas pela Polícia Rodoviária Federal na tarde de segunda-feira, na BR-386, em Lajeado, região dos Vales. Um homem de 44 anos foi preso por tráfico de drogas. A apreensão aconteceu durante uma ação do combate ao crime na rodovia. Os policiais abordaram um caminhão Ford Cargo, emplacado em Cascavel, Paraná, que transportava melancias. Durante a fiscalização, equipes da Polícia Rodoviária Federal realizaram vistorias no veículo com auxílio de cães farejadores, apelidados de Ébano, Guri e Simo. Os animais indicaram a presença das drogas escondidas sob a carga de melancia e feno. No compartimento de carga, os policiais encontraram cerca de 2,57 toneladas de maconha. De acordo com a Polícia Rodoviária Federal, o carregamento saiu de Goiás. O motorista natural de Garanhuns, de Pernambuco, informou que o destino da droga seria a região metropolitana de Porto Alegre. O homem foi preso em flagrante por tráfico de drogas e encaminhado à Polícia Judiciária. O caminhão e o entorpecente também foram apreendidos. Olha só, 2,5 toneladas, né? 2.500 quilos de maconha, é muita maconha. Olha que dá o pessoal aí de Porto Alegre, vai, os traficantes aí, deu uma queda violenta aí com essa apreensão aí de 2,5 toneladas de maconha, é, graças aos cães farejadores. Muito bem, 6 horas e 59 minutos, eu acordei aqui na sua Nova Salvador. Bom dia aos amigos aí da Francisa Alta. Dona Inês, Cris de Azevedo e o Flávio, uma ótima terça para vocês. Minha querida amiga Elore Guever, gratidão, meu Deus. Bom dia, dona Elore. Bom dia para você e para a família. E ela está mandando dar os parabéns para a sua professora Sueli. Ela era minha professora em Campestre. Abraços. Abraços então para Elore e ela mandando abraços aí e felicitações aí para a Sueli Kiefer, que esteve de aniversário ontem. Já clareou o dia em Salvador do Sul, agora são 7 horas e muito frio aí em Salvador do Sul, é difícil em Fakalta, chegando aos atuais, colchão gelado.

0: 7:03.
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6: Ok, em Salvador do Sul, agora 7:06, 5 graus a temperatura. E hoje teremos a sorteio, né, dos confrontos da Copa do Brasil. Os confrontos das quartas de final da Copa do Brasil serão conhecidos em sorteio nessa terça-feira a partir das 11 horas na sede da CBF no Rio de Janeiro, com transmissão, né, do Sport TV. O evento vai definir também os mandos de campo dos jogos e o chaveamento até a final. Atlético Mineiro, Cruzeiro, Grêmio, Internacional, Palmeiras, Santos, Vasco e Vitória são os 8 sobreviventes do torneio, que começou com 126 clubes. Será o recorde de técnicos estrangeiros na história nessa fase da Copa do Brasil. Não há restrição no sorteio. Uma equipe pode enfrentar qualquer uma das demais 7. O que significa? A possibilidade de clássicos regionais no sorteio pode entregar Atlético Mineiro, Cruzeiro, Grenal e Palmeiras e Santos. Portanto, poderemos ter Grenal aí na próxima fase da Copa do Brasil.

Então, todo mundo aguardando às 11 horas da às 11 horas da manhã, então, sorteio da Copa do Brasil nesta terça-feira.

E mais um feminicídio, né? Aconteceu em Porto Alegre no final de semana. Homem mata ex-companheira a tiros na frente da mãe em Porto Alegre. Uma mulher foi assassinada a tiros pelo ex-companheiro com quem se relacionou por 19 anos, na noite de domingo, né? Na Lomba do Pinheiro, na zona leste de Porto Alegre. Segundo a Polícia Civil, a mãe da vítima estava no local no momento do assassinato. A vítima foi identificada como Priscila Rosa da Silva, 40 anos. Ela era professora e servidora do município de Viamão, na região metropolitana de Porto Alegre. O homem foi identificado como Eduardo Lopes dos Santos, 43, e também foi encontrado morto no local, conforme a polícia. Segundo o delegado Fernando Campos Hablich, o homem invadiu a casa da ex-companheira Priscila, assistia televisão com a mãe quando foi alvejada. Eles estavam separados há cerca de 6 meses. Desde a separação, a vítima tinha uma medida protetiva ativa contra o ex-companheiro. Este foi o 48º feminicídio registrado no estado em 2026. O crime é investigado pela 2ª Delegacia Especializada Atendimento à Mulher de Porto Alegre. Portanto, mais um feminicídio aí e seguido de suicídio aí na Lomba do Pinheiro em Porto Alegre. Que coisa mais louca isso aí. Ok, 7:10. Mandar um abraço aí pra Ana Paula, que curte o Rainha Musical, né? Curte bastante o Rainha. Então, nós vamos tocar aí Musical Encanto, Serra Gaúcha e depois Rainha Musical Eterno aqui no Acordei.

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3: Ok, 7:19, 5 graus a temperatura em Salvador do Sul. Comunidade evangélica de Lajeado adota medidas para reforçar segurança nos cemitérios. Após divulgação na imprensa local sobre a interceptação de um grupo suspeito de praticar furtos em cemitérios da região, a comunidade evangélica de confissão luterana de Lajeado informa que seus cemitérios também foram alvos desse tipo de ação de criminosos. De acordo com o pastor Henrique Arnold, a comunidade já está adotando medidas para ampliar a segurança e o cuidado desses espaços que, para a fé cristã, são locais sagrados de memória, respeito e esperança. Neles, a comunidade presta sua última homenagem nos entes queridos, na firme certeza da promessa da ressurreição e da vida interna, eterna em Cristo. Entre as providências em andamento está a revisão do regimento dos cemitérios da comunidade evangélica de Lajeado, documentos que não recebia atualização desde 2004. A proposta é adequar as normas às necessidades atuais, fortalecendo a gestão e a conservação e a segurança dos cemitérios. Além disso, a comissão dos cemitérios está analisando proposta de alternativa voltada ao fortalecimento da segurança nos cemitérios da comunidade. As possibilidades estão sendo avaliadas com base em critérios técnicos e de viabilidade para que sejam definidas as medidas mais adequadas de proteção desses espaços. É a prevenção das novas ocorrências. A Comissão dos Cemitérios destaca que essas iniciativas fazem parte do compromisso permanente da comunidade evangélica de Lajeado com proteção e cuidado de seus cemitérios, garantindo que permaneçam com espaço de fé, respeito, memória e homenagem às pessoas que partiram. Portanto, está acontecendo muito vandalismo, né? Aí nos cemitérios aí de Lajeado, né? Tanto dos católicos como dos luteranos, né? E agora a comunidade evangélica luterana está tomando todas as providências para ter mais segurança nos cemitérios. Aqui também aconteceu há pouco tempo, né? Em Linha Comprida, né? E também Esperança ali, onde os vagabundos aí fizeram furtos aí nos cemitérios destas comunidades, não respeitando nada essa vagabundagem.

Ok, 7:22, senador pede ao Alcolumbre, né, que é o presidente corrupto do Senado, apuração de vazamento após foto em piscina. Olha só, o senador Everton Rocha, PDT do Maranhão, pediu ao presidente do Senado, Davi Alcolumbre, corrupto lá do Amapá, que tome providência sobre o vazamento de dados extraídos no seu celular apreendido pela Polícia Federal durante a operação sem desconto em dezembro do ano passado. Em requerimento encaminhado à mesa diretora da Casa do Último, foi feito após divulgação de uma foto do senador Everton e outros parlamentares na piscina de uma propriedade do advogado e empresário Willer Thomas, em Brasília. A imagem teria sido registrada em abril de 2023 e foi publicada inicialmente na revista Piauí. No requerimento, o senador alega que a foto expôs congressistas de diferentes partidos que não são investigados no caso. Aparecem na imagem o ex-presidente da Câmara, Arthur Lira, outro corrupto, e os deputados Elmar Nascimento, do União da Bahia, Paulo Azi, União da Bahia, Juscelino Filho, PSDB do Maranhão, ex-ministro das Comunicações do governo Lula e hoje ex-deputado federal Alexandre Ramagem, do PL, condenado também por participação do plano de golpe. Everton afirma que desde a apreensão dos aparelhos, mensagens, fotografias, informações de caráter pessoal vêm sendo divulgados, inclusive conteúdos que, segundo ele, não têm relação com o objeto da investigação envolvendo terceiros alheios ao inquérito. Para o senador, a divulgação do material protegido por segredo de justiça viola a intimidade e a vida privada, o sigilo dos autos e a presunção da inocência. Ele sustenta ainda que o repasse dessas informações pode, em tese, configurar crime de violação. Ai, meu Deus, é. Apareceu aí a turma toda lá na piscina curtindo o dinheiro público, né? Os corruptos tudo junto, né? Imagina toda essa gambada aí juntinha na piscina, né? Lá no Piauí. Então, senadores, deputados, fazendo aquela festinha, né? Vocês sabem que festinha é. Quando tantos homens juntos numa piscina, né? Vocês sabem a festa que aconteceu. Muito bem, 7:25. Bom dia, Alessi Hansel. Obrigado pela audiência aqui no Acordei. Um abraço para você e para o 600. Gilmar Werner, muito bom dia para você. Uma ótima terça-feira. Chegando, Musical São Francisco. Diga, locutor, e depois tem Valdir Etvino aqui no Acordei.

0: 7:30.
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5: Ok, 7:33. Já está no ar, Valdir Etvino, nessa manhã, mais uma manhã gelada. Bom dia, Valdir Etvino.
6: Bom dia, Fábio. Bom dia, ouvintes da Rádio Nova Salvador, né? Já estamos chegando aí ao 11º dia do mês de agosto.
5: Uhum.
6: Né? Que, né, o mês de agosto também galopando rapidamente, né, rumo ao seu final. E o ano também, né? É uma velocidade impressionante, né? Estamos logo aí comemorando o Natal. Aliás, na loja onde você trabalha já tem decoração de Natal?
5: Não, ainda não, não temos ainda, né? Achamos meio cedo
6: você
5: ainda.
6: Você que milita no comércio já há bastante tempo.
5: Sim.
6: Qual é o mês que normalmente se adota já o início vamos dizer assim, dos preparativos de Natal?
5: Metade de novembro.
6: Metade de novembro? Antes não tem nenhuma alusão ao Natal?
5: Aqui pelo menos nas nossas lojas não vejo, né? E vou te dizer, né? As vendas de Natal acontecem, na verdade, em novembro, porque o pessoal aproveita a Black, né? A Black Friday para fazer suas compras. Na sua maioria, já o pessoal já compra muita coisa para o Natal na Black Friday.
6: É. E a Black Friday, ela tem uma sexta-feira fixa ou ela muda de acordo com...
5: Sempre com na última sexta-feira do mês de novembro.
6: Opa!
5: É,
6: então já vou colocar na minha lista a Black Friday da última sexta-feira de novembro, porque aí eu vou fazer que nem as demais pessoas aí que você citou, né? Que fazem as compras aproveitando a Black Friday, né?
5: Na verdade, Valdir, na Benoit sempre é Black Friday, porque sempre temos preços especiais. Não vou perder essa oportunidade, né?
6: Não, a bola veio picando, né?
5: Isso aí. Valdir Etvino, hoje nós temos aí, hoje tá bem mais quente, tá? Ontem tava 3 graus, hoje já está 4, tá? Só pra te avisar.
6: É, exatamente, você já está ficando temeroso de que o calor aumente e você se sinta desconfortável.
5: É verdade, mas tu sabe que nós temos uma previsão aí de muita chuva aí, pelo menos até sexta-feira, a partir de amanhã, então teremos muita umidade aí e previsões de temporais, não para a nossa região aqui, mais uma vez, eu acho que nós vamos se safar dessa, aliás, nós somos muito bem abençoados, né? E então, mas teremos muita chuva aqui. E Valdir, eu queria aproveitar e mandar um abraço.
6: Só para complementar, né? Uhum. A chuva já chegou na fronteira.
5: Sim,
6: né?
5: já tem lugares chovendo.
6: Os municípios ali da fronteira com o Uruguai, com a Argentina, já está chovendo aos cântaros.
5: Uhum. Valdir, nós temos mais uma ouvinte que diz que adora os nossos papos e que na hora ela sempre nos nossos comentários aqui ela está tomando o café da manhã e nos escutando, a dona Maria Rambo. Então eu queria que o senhor mandasse um abraço para ela.
6: Ah, sem dúvida, dona Maria, né? Eu conheço.
5: Sim.
6: Vizinha dos meus pais.
5: Isso
6: próxima
5: aí.
6: Lá, né?
5: Isso aí.
6: Na famosa zona norte da cidade, né?
5: É.
6: Dona Maria Rambo, um grande abraço a ela, né? E também aos demais ouvintes aí. Que nos abençoam, né, com a audiência, né? É, tem que ter muita coragem para nos ouvir, mas tudo bem, por isso que a dona Maria é forte, né? Ela resiste aí e consegue ficar nos ouvindo, né?
5: É verdade. Mas hoje o acontecimento do dia, né, Valdir? A gente que é muito do esporte, né? É o sorteio da Copa do Brasil, ansiosamente para saber. Só para te, assim, antes de você falar, ontem à noite eu estava escutando um programa esportivo numa emissora, né? E eles fizeram 3 sorteios, tá? Nos 2 primeiros não deu Grenal. No terceiro sorteio, então saiu o Grenal. Então, as probabilidades, né? Às vezes a gente acha, é tão fácil sair Grenal, mas não é tão simples assim. Inclusive, não saiu o que todo mundo queria: Cruzeiro e Palmeiras, num sorteio, né? Uma simulação.
6: Opa, na verdade tudo pode acontecer, inclusive nada, né?
5: É.
6: A chance no, na, na, ao sair a primeira, as duas primeiras bolinhas, as chances de dar Grenal são de 14,28%
5: no primeiro
6: sorteio, né? À medida que vão reduzindo as bolinhas, né, disponíveis, vão aumentando as chances de dar Grenal. Então, realmente, se a gente for observar, 15% não é pouco, né?
5: Não.
6: As chances não são poucas de dar Grenal, né?
5: Exato. E você quer Grenal?
6: Vamos ver. Não. Como gremista e como gaúcho, eu preferiria que a dupla Grenal seguisse adiante, né? E como gremista, eu sei que se nós enfrentarmos o Inter agora, nós iremos ser desclassificados.
5: Mas na verdade.
6: Eu vou explicar por quê. Porque nenhum dos dois times ele tem vocação de propor o jogo. Eles se sentem mais confortados jogando reativamente no contra-ataque.
5: Sim.
6: Então eles têm modelos de atuação muito semelhantes. Só que a diferença é que o Grêmio leva gol e o Inter consegue aí fazer um trabalho bom com a sua defesa e não leva gol. Então, num jogo assim muito igual, que qualquer detalhe pode decidir, o detalhe está mais favorável ao Inter do que ao Grêmio. Essa é a minha opinião agora, né?
5: Sim.
6: É aquela velha história, né? O jogo é jogado e o lambari é pescado.
5: É verdade.
6: Então, Então a gente não sabe exatamente o que vai acontecer nos 180 minutos, se houver grenais, né? Mas olhando de fora, olhando agora, antes deles serem eventualmente serem realizados, né? Eu vejo aí um favoritismo maior do Internacional, justamente porque por causa dessa mecânica de jogo. Talvez até 26 de agosto, que é o primeiro jogo, tá marcado 26 de agosto e 2 de setembro, são as datas base, né?
5: Sim.
6: Possa mudar isto, né? Mas nós não temos tanto tempo assim, isso são 15 dias, né?
5: Sim.
6: 11 para 26 são 15 dias. 15 dias. A gente não consegue fazer uma mudança tão drástica, acredito eu. Né? Então vamos aguardar. E ontem também foram definidas algumas regras que já vão vigorar agora no próximo final de semana, né?
5: Que coisa boa, né?
6: É, e uma das que mais chamou atenção, porque esta não foi usada na Copa do Mundo, pelo menos eu não me lembro de ter sido usada, é que um jogador de linha terá que ficar fora um minuto toda vez que o goleiro tiver que ser atendido dentro de... Então, como o goleiro não pode sair, um jogador de linha tem que ser escolhido para ficar fora no seu lugar. Quer dizer, esse negócio de ficar se pegando uma bola difícil e aí depois ficar estastelado no chão e achando como se ele tivesse levado um tiro, né?
5: Sim.
6: Isso provavelmente vai diminuir, não vai acabar, porque sempre vai ter aqueles que vão fazer.
5: Vai.
6: Né? Que não estão nem aí pro time, querem fazer aquele teatro. Mas vai diminuir bastante a ocorrência de goleiros se jogando no chão. E, eventualmente, se jogar no chão e o árbitro chegar e dizer assim, ó, eu vou mandar entrar, tem que sair um jogador. Aí ele rapidamente tá bom.
5: É verdade.
6: Ele rapidamente se cura e levanta. Então, eu acho esta talvez seja, de todas as providências que estão sendo tomadas, a mais eficaz para a cera dos goleiros. Tem também a questão da reposição de bola por parte do goleiro, né? Que ele tem 5 segundos e não mais 8, 5 segundos, senão vira escanteio. Né? Os laterais é 5 segundos para cobrar, senão vai haver reversão. E na saída do jogo, o atleta tem 10 segundos para abandonar o campo nas substituições. Caso contrário, o jogador que irá substituí-lo, tá, terá que ficar fora esperando mais um minuto até poder entrar. Então, essas atitudes, tu sabe que isso é que nem vírus, né? Tu pode trabalhar o antivírus, né?
5: Sim.
6: Mas sempre volta aí com uma outra roupagem o vírus e acaba danificando os nossos dispositivos, né? Então, a mesma situação acontece com os jogadores que também, né? Eles são muito criativos, né? Na arte de burlar as leis do futebol. Se usasse mais essa criatividade para desenvolver o seu jogo, né? Nós teríamos um nível de futebol bem mais interessante, né? E é uma questão de cultura, né? Eu sempre defendo que o cara que paga uma mensalidade numa TV fechada, né? Que paga lá o Premier, que paga a Amazon Video, que paga, sei lá, exceto a Cazé TV, que transmite de graça, né?
5: Sim.
6: Ou as televisões sinal aberto, né? E tal. Mas o resto, o cara paga para ver 90 minutos de futebol. Quando o cara vai pro estádio, imagine hoje, para ir pro estádio, você gasta aí, olha, entre estacionamento e tomando, chega próximo de 500 pila, né? Se comprar o ingresso aí, pelo menos fazendo comparativo na arena, né? Comprar o ingresso aí, tu vai pagar 100 e poucos pila, e depois cada chope é 16 pila, né? E aí vai, aí o estacionamento é 50 ou é 30, sei lá. Daqui a pouco tu tem, vamos botar um pouco mais baixo aí, no mínimo 300 pila.
5: No mínimo 300 pila,
6: pra ver,
5: é verdade.
6: É, pra ver 50 minutos de futebol, não, né?
5: Não, não dá.
6: Por isso que eu sempre defendi a hipótese de que deveria ser feita uma ação coletiva, né? de defesa dos contribuintes, né, dos espectadores, baseado no estatuto do consumidor, né? Na lei de defesa do consumidor, porque o fornecedor não estaria entregando, né, aquilo que foi combinado, né? Se você compra um ingresso é para olhar 90 minutos de futebol, você recebe 50, quer dizer, você está sendo ludibriado, né? Uma cobrança, vamos dizer assim, uma cobrança fora das regras, né? E que por isso deveria ser, o fornecedor deveria ser punido, o clube ou os próprios jogadores, enfim. Mas essas ações da FIFA e agora chanceladas pela CBF, né? Acho interessantíssimo isso, né? E certamente vai ajudar aí a aumentar o tempo médio de jogo, que hoje no Campeonato Brasileiro é de 54 minutos.
5: É muito pouco.
6: É a segunda mais baixa média dos grandes vamos assim, dos países que mais representam o futebol. Tem Premier League, tem Bundesliga, tem a campeonato italiano, campeonato espanhol, campeonato português, campeonato argentino. Aliás, o campeonato argentino é o que tem menos jogo jogado, em média 50 minutos.
5: É, isso deu pra ver na final da Copa.
6: É, e a ideia da CBF é aumentar em até 6 minutos o tempo médio de jogo, que já é muita coisa, né?
5: É.
6: Já é muita coisa. E com isso, mas o mais importante é tentar enraizar uma cultura do jogo e não da cera, né?
5: Exato.
6: Então isso precisa ser implementado e precisa ser levado de maneira muito insistente, né? Não pode haver aquela coisa, o árbitro A tem esse critério, o árbitro B tem esse critério, então não é por conta do árbitro, isso tem que ser regra geral que todos apliquem da mesma forma, até para que ela tenha sucesso, porque se você depender do humor do árbitro para fazer a regra valer, eu confesso que eu não levo muita fé.
5: É verdade. É, isso aí tem tudo para dar certo e ficar bom. Mas eu, Valdir, eu queria dar a minha opinião aí, antes eu te pedir se você queria Grenal, né? Foi feita uma pesquisa ontem, também nessa emissora, 69% dos ouvintes não querem Grenal. Eu estou entre eles. E a justificativa, ela é pertinente, porque é o seguinte, quem ganha o Grenal, ele vai para uma semifinal, embolsa uma boa grana, né? Dá uma recuperada, dá autoestima. E já quem perde o Grenal, né, Valdir, como nós estamos perto da zona da degola, o Grêmio um pouquinho mais aliviado, mas também está perto, isso prejudicaria muito, né? Porque quer queira ou não queira, perder um clássico no mata-mata daria um baque no grupo e isto poderia prejudicar, inclusive, a âmbitos e campeonato brasileiro para o rebaixamento. Então, eu também não quero Grenal, Valdir Etvino. E não é porque você disse aí, se fosse como você disse, eu até queria Grenal, mas não, Grenal não existe esse negócio de favoritismo. É jogo, cada jogo é uma história, então eu também não quero Grenal, Valdir.
6: E a gente tem que levar em consideração, né, que para nós o Grenal é um campeonato à parte.
5: Exatamente.
6: Então, o que acontece? Uma coisa é o Inter ou o Grêmio pegarem o Vitória ou o Vasco, vamos pegar o Vasco para não dizer sempre Vitória, pegar o Vasco e ser desclassificado.
5: Sim.
6: O baque é grande. O
5: também.
6: Baque é grande porque era
5: o time ganhável.
6: Mas outra coisa é você perder a classificação contra o teu tradicional adversário. Quer dizer, perder no Grenal, num Grenal de mata-mata, o estrago é muito maior. Então, se é pra gente cair fora, que a gente caia fora contra outro clube, mas não contra o Inter.
5: É vice-versa. É vice-versa. É verdade, Valdir. Porque ali entra aquela frase do poeta salvadorense, que nós não vamos citar o nome, né? Perder um Grenal é o seguinte, perder em casa é derrota, né?
6: É, exatamente. Grande poeta, grande filósofo.
5: Filósofo.
6: Aí, saiu com essa pérola, né? Mas, realmente, o Grenal, na verdade, você perde a classificação num Grenal, você perde dois campeonatos, né?
5: Sim.
6: A continuação na Copa do Brasil e o campeonato Grenal que você perde, uhum. né? Então, o estrago é muito maior. Mas, eu queria mudar um pouco de assunto.
5: Vamos lá.
6: Fibo, nesse tempo que me resta. Ontem eu tive a oportunidade, né, e o privilégio de estar na Câmara de Vereadores de Salvador
5: Opa.
6: Sul.
5: Opa!
6: Por ocasião de uma homenagem uhum. que foi feita a um ilustre salvadorense que você conhece muito bem.
5: Muito bem.
6: Eu acho que não tem salvadorense que não conheça Nilson Pedro Via.
5: É verdade. Grande Nilson figura.
6: Pedro Via, né? Como a gente fala.
5: É,
6: né? Via.
5: Grande figura.
6: É, e ele foi homenageado, teve uma moção uhum. de agradecimento, enfim, uhum. pelos serviços prestados uhum. ao município de Salvador do Sul. E aí tivemos várias pessoas falando, tivemos inclusive a oportunidade de ver pessoas já de mais idade que compareceram. Eu chamo atenção especialmente para uma pessoa, por exemplo, que lidou muito aqui na política salvadorense, né?
5: Uhum.
6: E que ultimamente eu não tinha oportunidade de vê-lo mais, que foi uhum. o Valério Cagliari.
5: Sim.
6: Valério Cagliari, a dona Edi, né?
5: Uhum. Seu
6: cunhado e irmã uhum. Do Nilson,
5: né?
6: Estiveram aí presentes, e o Valério Cagliari foi ex-prefeito de Salvador
5: Sim.
6: do Sul, foi prefeito de São Pedro,
5: não, de Barão.
6: Barão duas vezes,
5: uhum.
6: E realmente ele sempre foi um ícone aqui da política salvadorense, principalmente, e aí depois baronense, né?
5: Sim.
6: E realmente foi muito justa a homenagem, foram relembrados trechos da sua vida, né, dedicada ao agronegócio. A homenagem foi justamente por aquilo que foi feito, por aquilo que o Nilson, junto com o irmão René, né, principalmente,
5: uhum.
6: Criaram aí, né, investiram no agronegócio, principalmente produção leiteira, né, com diversos troféus na Expo Inter e em outras exposições Brasil afora,
5: uhum.
6: né, e também contou-se muito sobre o incremento genético que foi utilizado na Granja Vir, né, para a melhoria do plantel leiteiro, plantel de matrizes, né,
5: uhum.
6: da raça holandesa, que inclusive esse melhoramento genético, essa carga genética foi exportada aí inclusive para fora do país, né, e para todo o Brasil, né,
5: uhum.
6: citaram como exemplo, né, vacas, novilhas, né, da raça Jersey, com toda uma estrutura genética melhorada que foi para o Maranhão, né? Então,
5: Sim.
6: lá para o outro lado do Brasil. Então, uhum. realmente é impressionante a história de vida do Nilson, né? Os desafios que ele teve que enfrentar, ele com a família, né? Para construir este legado, né, que foi dado, que é justamente um investimento na produção leiteira, num primeiro momento, e agora, né, junto com seu filho Leonardo, investindo também na questão da qualificação genética do gado, do rebanho ovino, né?
5: Ovino,
6: especificamente, então, as ovelhas, né? Então,
5: uhum.
6: e também já as ovelhas recebendo grandes prêmios,
5: muitos
6: aí,
5: prêmios
6: na Expo Inter e demais exposições, né? Então, e o Nilson, onde quer que ele vá no estado, e isso é testemunho realmente das pessoas que convivem com ele,
5: uhum.
6: ele é conhecido em todos os cantos desse estado, né?
5: É verdade.
6: Tem realmente alguma ligação com agronegócio,
5: uhum.
6: né? E eu tive várias vezes a oportunidade de visitar o Nilson na Expo Inter, né?
5: Uhum.
6: Quando ainda tinha a exposição do gado leiteiro, né?
5: Sim.
6: E também na exposição de ovinos, e era impressionante a, vamos assim, a a penetração que ele tinha junto aos demais criadores, né? Todos os criadores em volta, e aí ele inclusive nos apresentava, aí criadores de Uruguaiana, de Alegrete, e tudo que era lugar do estado, né? Vinham conversar com o Nilson, né? E vinham, eles iam conversar com o Nilson como se eles fossem estar visitando o professor.
5: É verdade.
6: Então vinham lá com aquele ar de admiração, né, pelo aquilo que o Nilson sempre representou. E ele fez, construiu essa imagem naturalmente, porque ele é assim, é um cara extremamente afável, é um cara extremamente acessível, um grande amigo, leal, né? E que não faz distinção às pessoas.
5: Ele não
6: trata as pessoas todas da mesma forma.
5: É verdade.
6: Inclusive, nós tivemos oportunidade de ter aí um vereador, né, que foi empregado durante 22 anos, foi empregado da Granja Vir, que é o Roque Boto.
5: É verdade.
6: Né? Que citou justamente essa qualidade do Nilson de tratar bem, principalmente os funcionários.
5: Isso é verdade. Né? O Nilson sempre tratou bem.
6: Os funcionários sempre tinham tinham e têm, né? Até porque ele continua com o processo agora nos Ovinos, né? Tem admiração e tem o respeito e tem a gratidão ao Nilson pela forma como são tratados. Então, quando a gente diz que a gente não pode passar por esta vida anonimamente, que a gente precisa deixar um legado, e o legado não necessariamente precisa ser material, né? Há legados materiais que são importantíssimos também e que marcam, né, a trajetória de vida do homem, né? Mas estes legados abstratos, esses que a gente não pode pegar na mão, que é simplicidade, que é perseverança, que é trabalho, que é honestidade, que é fino tratamento às pessoas, essas coisas todas, tá? Isso são coisas abstratas, né? Mas que muitas vezes contaminam mais positivamente do que obras, né? Então, e o Nilson fez isso. Ele fez obras, né? Construiu aí uma estrutura, né, na fazenda lá na Granja Vir e agora na Cabanha Vir, né, estrutura material, mas o patrimônio maior que ele tem lá é o patrimônio vamos dizer assim, anímico, né? De tratamento, com as pessoas, de ter um círculo de amizades bastante grande, de ter a criatividade de buscar soluções, de buscar cada vez mais melhorias genéticas para o seu rebanho, e com isso fazer com que aqueles que são seus colaboradores cresçam junto, né? Cresçam junto nestes valores, né? Então, a ele eu fiquei muito, muito feliz de ter sido convidado pelo Nilson para participar, né? E mando aqui um enorme abraço, um grande abraço a ele, um título mais do que merecido, né? A um cidadão que sempre se dedicou através do seu trabalho a levar o município de Salvador do Sul para os demais cantos deste país, né?
5: É verdade. Grande abraço aí ao Nilson, parabéns, né? Para ele e toda a sua família, a família Vir, Valdir Etrino.
6: Dito isso, né, e quando a gente está já com 25 minutos de comentário, eu devo me despedir aqui, desejando um grande abraço a todos e até amanhã.
5: Até amanhã. Amanhã o Valdir estará no comentário com João Carlos Moirer aqui no ar, na programação do Despertar Alegre. Então, mais uma vez, parabéns ao seu Nilson, grande figura. E nós ficamos por aí. 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Morales César, Arquitetura e Engenharia fizeram o Acordei para você nesta terça-feira, muita terça-feira fria, né? Então vamos, e nós ficamos por aqui, então já, e o Petzl, só para lembrar, o Petzl já está mandando aí o recadinho, já tá com medo do Grenal, eu tô sim, E tu também tá te cagando, tá bom? Valeu, grande abraço a todos e até quinta-feira com mais um Acordei. Fique agora com a música Vaza do San Marino e a todos vocês,

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4: 8:05.
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2: 8:16. 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

0: 8:30. 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
5: Quantos caminhos podemos escolher em nossa vida? O que nos assusta não são as muitas alternativas que temos, mas sim a obrigatoriedade de optarmos por uma delas. E poderão haver momentos em que entramos em um impasse. Todas as opções parecem válidas, todas as saídas parecem arriscadas demais. Ficamos perdidos, confusos, sem saber o que é certo ou errado. No entanto, o segredo do nosso sucesso não está centrado na decisão de qual percurso a escolher. O êxito está em focarmos os nossos objetivos e em não tirarmos os olhos de nossas metas. Quando conseguimos fazer verdadeiramente por mais obstáculos que se atravessem nosso caminho, por muitas vezes que tenhamos de mudar nossa rota, acabamos por chegar ao que pretendíamos. Meu amigo, minha amiga, fale então com seu coração. Escute o que ele tem a dizer e vista a pele de guerreiro, de guerreira. Os seus sonhos poderão andar vagando por esse mundo e você precisa encontrá-los. Seja persistente e não desvie seu olhar deles até os conseguir alcançar.
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7: Muito bom dia, com muito mais alegria, mais energia, a melhor seleção musical, as notícias e por começar mais uma manhã ao seu lado, em sua companhia. Abençoado dia você, a partir de agora, está sintonizado com a Rádio Nova Salvador e o programa Caravana da Alegria, oferecendo sempre a você a melhor seleção musical com o seu amigo Loi Valberto, o locutor mais apaixonado do Brasil. Acima de tudo, pelo que faz e pelo prazer de ter ouvintes especiais como você em nossa sintonia. Ligue, participe e faça seu dia valer muito mais a pena.

0: Mas que maravilha, musical RC com participação no Tchê Barbaridade, Amar Você. 8:35, muito bom dia! Bom dia com muito mais alegria, terçou, gente boa, hoje terça-feira, dia 11 de agosto. E vamos a agosto entrar essa semana trazendo em destaque somente a melhor coletânea musical para ouvintes especiais e também os apoiadores culturais na nossa sintonia. Esta é a sua, a nossa comunitária Nova Salvador 87.5 FM. Esta sim é a rádio que toca e te toca. Simplesmente a mais lembrada, mais querida, mais ouvida, a gostosinha da região. Peço humildemente licença para entrar em sua casa, no seu carro, no seu ambiente de trabalho, onde quer que você esteja levando as ondas amigas da Rádio Nova Salvador. Muito obrigado de coração. E vamos à luta, que a gente nasceu bonito, mas não rico. Então tem que conquistar um pouco mais a cada dia.
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0: 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Combinado, trazendo em destaque muito mais música da melhor qualidade, um bloquinho musical muito especial que eu e a Lili, nossa colega, estávamos comentando esse dia, como é interessante ver agora essas músicas da Jovem Guarda, agora as bandas fazendo em ritmo de bailão, e olha, ficou uma roupagem fantástica, muito boa mesmo, e para você recordar, então chegando musical RC com a participação do JJSV, Coração de Papel, André Renner, Vem Me Ajudar, e Banda Motriz, essa não pode faltar, essa música ficou linda, e eu assino embaixo, Deusa do Bailão. Então a partir de agora você tem um bloquinho especial para você recordar a Jovem Guarda, você que faz parte dessa comunidade, como eu também. Então vem comigo, vem com o musical RC, André Renner e Banda Motriz para brilhantar a sua manhã desta terça-feira. Bom dia! Bom dia, minha querida dona de casa, um beijo no seu coração.

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1: 8:44. 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

0: Muito bem, 8 horas 46 minutos. Aquele abraço a você, obrigado pela sintonia, curtindo as ondas amigas da sua, da nossa comunitária Nova Salvador, 87.5 FM. Lembrando a você o que se comemora, por curiosidade, hoje, nesta terça-feira, dia 11 de agosto, é o dia do magistrado, dia do médico acupunturista, o dia mundial do tambor de metal, o dia do advogado, o dia internacional da logosofia, o dia do garçom, o dia da televisão e o dia do estudante. Santo do dia de hoje, Santa Clara de Assis, a patrona da televisão.
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0: E sem perder muito tempo, chegando até você.
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0: Muito bem, nos informando através do site Clima Tempo, a previsão do tempo para Salvador do Sul e região no dia de hoje. Nos diz que hoje será um dia parecido com o de ontem, sol com muitas nuvens, passando a chuvoso à tarde, e a chuva não para à noite. Temperatura mínima de manhã na casa dos 3 graus, a temperatura máxima pode chegar a 13 graus, mas com sensação térmica de 8 graus. Chuva na proporção de 4 milímetros, 68% de possibilidade, a umidade do ar, a mínima 70%, a máxima 97%. O sol nasceu às 7:03 da manhã e vai se pôr às 5:59 da tarde. Chega um bloquinho muito especial para aniversariante do dia. Quem está de festa hoje? Maria Hilda Rambo, nossa querida ouvinte. Ela que é homenageada no dia de hoje pelas Rose, pelos seus filhos, também pelos seus vizinhos, por todos os amigos aí, abraçando ela nesta data tão especial, quando ela comemora 80 anos esta guria, 80 primaveras bem vividas. Maria Hilda Rambo, a você, os mais sinceros votos de parabéns, muitas felicidades e muitos anos de vida. Sinta-se abraçada por toda a sua família, por seus vizinhos e por toda a equipe da Rádio Nova Salvador. Pra você, chegando em destaque, o melhor do medley com o musical Monte Carlo, Encanto de Felizes, super banda Opus, pra comemorar o seu aniversário, 80 primaveras.

0: A gente que agradece.
1: Valeu. É nóis.
0: Quem gostou faz barulho aí.
2: Obrigado, Flavião. Obrigado de coração, amigo.
3: Obrigado, parabéns. Obrigado.
0: Valeu.

0: 9:01.
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6: E um tribunal da Síria condenou a revelia.

0: Central na capital Damasco, em dezembro de 2024, em uma investida relâmpago que derrubou o seu regime. O novo presidente da Síria, Hamed al-Sharaa, pediu a extradição de Assad ao presidente da Rússia, Vladimir Putin, durante o encontro bilateral em outubro de 2025. Contudo, o processo de extradição não avançou. A expectativa é de que Putin mantenha sua posição. O governo russo é aliado do ex-ditador e vem o apoiando desde seu período no governo sírio. Assad governou a Síria durante 24 anos, sendo que os 14 anos finais foram marcados por uma guerra civil sangrenta no país. Seu regime era acusado de conduzir assassinatos, prisões arbitrárias e também torturas, informou Mega Goglio.
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0: Muito bem, 9:06, Caravana da Alegria com você até meio-dia e 30. Tocando somente o que te toca. Em destaque, Sétimo Sentido, chegando com Jackson e também Aninha Soares, esta bela música com Meu Menino. Rota Musical, pode ir, Rainha Musical, Teu Nome na Boca. Bom dia!

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0: Aí você curtindo Super Banda Porto do Som, Deus me livre. 9:18, lembrando que você pode nos seguir pelas nossas redes sociais através do Instagram, na nossa nova postagem do Facebook de hoje, ou acessar o nosso site, por lá acompanhar a nossa programação ao vivo, baixar o aplicativo, acompanhar as principais notícias do dia a dia no Brasil e no mundo, também a previsão do tempo e muito mais, é no www.radionovasalvadorfm.com.br. Ou você pode salvar o nosso novo número do WhatsApp na sua agenda dos contatos e interagir conosco no dia a dia pelo 519-9895-9401. Mas eu te amo. Para aqueles momentos desafiadores, os pensamentos positivos podem transformar a maneira de enxergarmos a vida e enfrentarmos os obstáculos. Que este novo dia traga paz à sua mente, leveza ao seu coração e muita coragem para vencer. Lembre-se que cada amanhecer é uma página em branco e uma nova chance para ser feliz. Portanto, acredite no seu potencial, respire fundo e siga confiante. Que nesta terça-feira, dia 11 de agosto, sejamos gratos a Deus pelo privilégio da vida, pelos milagres diários, pelo cuidado, pela sua proteção. Que sejamos capazes de enxergar o quanto Deus é bom o tempo todo, ele é muito bom. Pense nisso e tenha abençoado o dia na nossa sintonia. Trazendo em destaque o melhor deles, Super Banda Porto do Som. Tenho certeza que você vai cantar uma dessas músicas junto, tenho certeza. Chegando um medley especial de valsas e também um medley sertanejo pra você a partir de agora. Aumente o volume, vem comigo, vem ser feliz.
1: Vou apresentar pra vocês a dupla de trompete da Porto do Som, Matheus e Fábio.

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2: 9:36.
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6: 9:38. Obrigado a você em sintonia com as ondas amigas da sua, da nossa comunitária Nova Salvador. Trazendo em destaque também para você o melhor das valsas na nossa programação Cambanda Canta Sul, para você recordar Eu Sem Você, La Montanara, esta bela valsa, Bodas de Ouro e Banda Universo com Filé Cubana. Bom dia!

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0: Tá aí você curtindo o shot do Fota Rose, é, da banda Horizonte Azul. Muito bom dia, Vinícius Horto, Maridão Leste, os filhos Leandro e Luciano, também as noias, a neta Elisa e toda a comunidade da linha do meio, sempre na nossa sintonia. A seu pedido tá chegando esse bloco na ponta da agulha, banda Alvorecer com medley de dobrados. Bom dia, Mirna, aquele abraço. Também, pessoal, amigo da Borra, Xair, Tel, o Décio, a esposa Maria, os filhos, o Leandro, o Leonir, a Sheila, a Solange. Bom dia, Rock Nicolau Fritzen, Edith Fritzen. Muito bom dia, pessoal, amigo lá da linha Júlio de Castilhos. Em nome de Márcia Regina Arnold, querida família Arnold e o grupo Amigos de Julinho. Marilisa, Adélia, Rita e o Carlos, muito bom dia. Pessoal, amigo da Lancheria Três Marias na Bela Vista, muito bom dia, Hilária, Maria, Shelly, ao Carlos Coll, todos os clientes, amigos e familiares. Alô, pessoal, amigo da JB de Melo, instalações elétricas e placas solares, muito bom dia ao João, a Solange, a Jenny, a Milena, o Gabriel, o Heitor, o Jacó e o Lendo. Em destaque, banda Alvorecer, o medley de dobrados.
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1: 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Eu sou o Fernando da Superbanda Chopão. 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

0: sua vida e curtindo nossa sintonia. 87.5 FM, Rádio Nova Salvador, a rádio que toca e te toca. 9:59. 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
5: 10:02. Bom dia, Mirna, em nossa sintonia. Ira Custódio e família, aquele abraço a vocês na linha do meio. Obrigado pela sintonia. Lá no bairro Prosperidade, em nome de Nelci Lutris, da Vera e família, também Reni Ritter, Nelci Ritter, Lúcia Magainha, Márcia Magainha, Maria Ritter e família, muito bom dia. Alô, Sagrado Coração de Jesus e Arroi Canoas, muito bom dia, seu Waldemar, dona Ieda, do Mercado Kefer, este sim o verdadeiro shopping da colônia.
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5: O Ateleira do Biscoito, muito bom dia, Miriam Maria Roda, no esposo Antônio e família, também Ivone Terezinha Kefer, o Teixeirinha e família.
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5: Muito bom dia, Clóvis Lutvig de família, também o José Célio Martini e esposa. Quem está conosco também é Romy Damer, Ieda Damer Homerdin, também o Adelar Kochenborger.
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5: Bom dia, curtindo a nossa programação, José Almo e Ana Cecília Corran e família lá na linha Babilônia, Valmir, o Adair Corran, pessoal amigo da comunidade da linha Babilônia, muito bom dia. Cristiane Scherer Siebert, o esposo Valdemir e família lá na Vila Nova, aquele abraço a vocês, obrigado sempre pela sintonia.
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5: Em destaque, muito mais música da melhor qualidade. Essa música ficou linda na versão com Alma Nova, participação do Sorriso Lindo, Mulher 7Q. Também chegando junto, Brilhação com Rainha Musical, Travesseiro Encharcado, Portal do Sul com Beijo, Caramelo e Grupo Festerê, participação do Cleiton Borges com Apartamento 104. É pra ninguém ficar parado, não. Começando muito bem, em destaque pra você, a melhor programação musical nesse bloco, aqui nas Ondas Amigas da Nova Salvador.

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1: Muito bem, contemos 10 horas e 18 minutos em destaque para você, o primeiro bloco especial do horóscopo do dia. Previsão para hoje para você do signo de Áries, nascido do dia 21 de março a 20 de abril. Seu dia pode começar com uma situação que vai exigir atitude, mas você não precisa resolver tudo. Alguém pode esperar que você tome a frente, porém, os astros sugerem avaliar antes. Uma conversa direta pode organizar as coisas. Evite desgastes e deixe você mais e fique mais tranquilo para seguir com seus próprios planos. Previsão para hoje também para você do signo de Touro, nascido do dia 21 de abril a 20 de maio. Tem coisa em casa pedindo atenção e você pode perceber que não dá para fazer tudo sozinho. Assuntos pessoais ou tarefas podem ocupar sua cabeça. Em vez de assumir cada detalhe, divida responsabilidades. Os astros mostram que reservar um tempo para você também faz parte do seu dia. Previsão para hoje para você do signo de Gêmeos, nascido do dia 21 de maio a 20 de junho. Prepare o celular. Mensagens, conversas e convites podem aparecer em sequência hoje. Você pode ficar animado com tantas possibilidades, mas não precisa aceitar tudo. Confira os horários e detalhes antes de confirmar. A energia dos astros pode trazer uma notícia capaz de animar ainda mais o seu dia. Previsão para hoje também para você do signo de Câncer, nascido do dia 21 de junho a 21 de julho. Alguém próximo pode procurar você justamente quando estiver precisando de apoio. Talvez queira resolver os problemas dessa pessoa, mas nem tudo precisa ficar nas suas costas. A energia astral pede o equilíbrio. Ajude quando puder, coloque limites quando precisar e preserve o seu próprio tempo sem culpa.

Entre destaque nesse bloco, chegando a pedidos musicais muito especiais, Neuza Klein, mano Campestre, fazendo sua homenagem no dia de hoje para Lourdes Bar, ela que completa mais um ano de vida hoje e é homenageada pelos filhos, pelo marido, todos os familiares e amigos, desejando a ela muitos anos de vida, saúde e felicidade sempre, com tudo de bom. E para nós da rádio, para todos os ouvintes, desejando a todos uma bela terça-feira, com muita gratidão sempre. Ela pediu essa música, homenageando a Lourdes, então, com a banda 0800, o Fritz and Walzer. Flávio Sommer, também conosco na nossa sintonia, pediu sua música, chegando em destaque, Brilhação com a Lua e a Noite. E a pedido do nosso querido ouvinte, Lécio Ward, também na nossa sintonia, pediu sua música, pediu para curtir e recordar Tupan Som.

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5: Quando temos 10 horas 32 minutos, em destaque para você o segundo bloco especial do horóscopo do dia. Previsão para hoje para você do signo de Leão, nascido do dia 22 de julho a 22 de agosto. Hoje você pode virar o centro das atenções sem nem estar procurando por isso. Um projeto, encontro ou situação pode colocar você em destaque e fazer outras pessoas contarem com a sua liderança. Os astros favorecem o seu brilho, mas não carregue tudo sozinho. Lembre-se que dividir tarefas pode deixar o resultado ainda melhor. Previsão para hoje também para você do signo de Virgem, nascido do dia 23 de agosto a 22 de setembro. Neste dia, um assunto pequeno pode virar algo diferente. Você pode começar resolvendo uma coisa e terminar envolvido nos problemas dos outros. A energia dos astros é ideal para organização e praticidade. Escolha o que realmente precisa ser feito agora e deixe o restante para depois sem culpa. Previsão para hoje também para você do signo de Libra, nascido do dia 23 de setembro a 22 de outubro. Hoje, uma proposta pode parecer perfeita à primeira vista, mas alguns detalhes podem fazer você pensar duas vezes. Os astros indicam que é bom expressar o que realmente deseja para poder mudar o rumo da situação. Uma conversa franca pode aproximar você de um acordo muito melhor. Previsão para hoje também para você do signo de Escorpião, nascido do dia 23 de outubro a 21 de novembro. Dia para ficar atento ao redor. Uma história que começou longe de você pode acabar batendo a sua porta hoje. Antes de tomar partido, descubra os fatos e escute os dois lados. A energia dos astros reforça os seus limites e mostra que ficar fora de certas confusões pode trazer também uma ótima sensação. Last Word na nossa sintonia, pediu pra curtir, tá chegando esse bloco na ponta da agulha. Alex Dias, participação na banda Céu e Cantos, de Vestido Colorado, banda 0800 da Bandinha Valsa e banda Código Secreto, música nova, trabalho com a Loyara Guevara do Indústria Musical com Bob Goods. Seguimos.
6: Vestido Colorado, vamos cantar? Alex Dias com Céu e Cantos, vamos lá.

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1: Muito bem, contemos 10 horas 46 minutos em destaque para você, o terceiro e último bloco especial do horóscopo do dia. Previsão para hoje para você do signo de Sagitário, nascido do dia 22 de novembro a 21 de dezembro. Uma mensagem pode chegar trazendo um convite diferente, despertando aquela vontade de quebrar a rotina. Pode surgir um passeio, uma viagem ou um plano divertido. Os astros indicam que conferir os detalhes agora pode garantir uma experiência muito mais gostosa depois. Previsão para hoje também para você do signo de Capricórnio, nascido do dia 22 de dezembro a 20 de janeiro. O dia pode começar mais acelerado do que você esperava, com pedidos e tarefas surgindo em sequência. Antes de assumir tudo, confira prazos e organize as suas prioridades. A energia dos astros mostra que ao colocar cada coisa no seu lugar, você pode recuperar o controle rapidamente. Previsão para hoje também para você do signo de Aquário, nascido do dia 21 de janeiro a 19 de fevereiro. Uma ideia pode ocupar sua cabeça e fazer você imaginar vários caminhos para colocá-la em prática. A energia dos astros pede calma antes de dar o primeiro passo. Quanto mais você organizar essa novidade, maior será a clareza para descobrir se ela realmente merece a sua atenção neste momento. Previsão para hoje também para você do signo de Peixes, nascido do dia 20 de fevereiro a 20 de março. Hoje, várias pessoas podem procurar você quase ao mesmo tempo, pedindo ajuda, companhia ou uma opinião. Acima de tudo, leve em conta que nem todo pedido precisa de uma resposta imediata. Os astros lembram que guardar um tempo para você pode fazer a diferença e deixar a noite muito mais tranquila. 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Quando temos 10 horas 48 minutos, chegando em destaque para você.
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1: E após tremor, Colômbia enfrenta colapso hospitalar e toques de recolher. Com ao menos 132 mortos e mais de 500 feridos, o desastre leva unidades de saúde ao limite e faz autoridades restringirem a circulação para facilitar os resgates e evitar também os saques. Em Cali, onde os hospitais atingiram a capacidade máxima, as autoridades decretaram toque de recolher e determinaram a militarização da cidade. O presidente Abelardo de La Espriella, empossado há 4 dias, declarou estado de emergência em todo o país e prometeu coordenar uma ampla operação de resgate. Pelo menos 18 unidades de saúde e 52 instituições de ensino sofreram danos estruturais. 6 aeroportos também registraram problemas e suspenderam operações comerciais. O terremoto de magnitude 7.4 ocorreu às 7:34 da manhã, no horário local, às 9:34 da manhã, no horário de Brasília, segundo os serviços geológicos da Colômbia e dos Estados Unidos. O epicentro foi registrado no município de São José del Palmar, no departamento de Chocó, a 103 quilômetros de profundidade. Ao menos 26 pessoas morreram e 456 ficaram feridas na cidade. Os hospitais locais atingiram 100% da capacidade de atendimento, situação agravada pela evacuação de 4 grandes unidades de saúde afetadas pelos tremores. O tremor foi sentido em países vizinhos também, incluindo regiões da Venezuela e a capital equatoriana Quito e diversas províncias do Panamá. Os Estados Unidos ofereceram ajuda de 15,5 milhões de dólares, cerca de 79 milhões de reais para apoiar a resposta à emergência. Israel, México, Chile, Argentina e El Salvador também anunciaram apoio ao país. Em nota, o Itamaraty afirmou acompanhar os esforços de busca e assistência e declarou estar pronto para colaborar com as autoridades colombianas. 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
1: Quando temos 10 horas e 51 minutos, conosco José Silvério, Rainer e família, curtindo a nossa programação lá em Parecido Novo. Também Maria Ritter, fazendo sua homenagem muito especial no dia de hoje para todos os seus familiares, amigos, todos os ouvintes de nós da rádio. E também com todo amor e carinho para os aniversariantes do dia. E o grupo da melhor idade de Salvador do Sul, grupo Serrano da Terceira Idade. Tânia Neumann, o pai Lauro lá na Vila Nova, muito bom dia a vocês, obrigado pela sintonia. Querido casal amigo, a Terezinha e o Roque Yunes lá na Bela Vista, muito bom dia a vocês, obrigado sempre pela sintonia. Quem também está conosco curtindo a nossa postagem no Facebook da Rádio Nova Salvador, nossa querida ouvinte, a Genilde Denzi, Alice Kuhn, o Tarcísio, a Cecília Werner, Inês Ames Rodrigues, a Dag Eblin, Nail Stephens, Maria Bernadette Kuhn, a Ilva Wortmann Becker, Lisete Maria Miller, Marlene Arnold Halber, Mariane Spies, Terezinha Teles, a Claides da Silva, muito bom dia a todos vocês. Em destaque o melhor com eles, Super Banda Rosa, as belas participações com a Porto do Som e também com Pino, ex-atuais na nossa programação.

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3: Na antiga Pérsia, vivia um jardineiro conhecido por cultivar o mais belo pomar da região. As suas árvores floresciam em todas as estações. Os frutos eram doces, as sombras acolhiam os viajantes. E quem passava por ali acreditava que aquele homem tinha recebido algum presente dos céus. Mas havia algo que ninguém sabia. No centro do pomar existia uma árvore torta. O seu tronco era marcado por rachaduras. Os galhos cresciam em direções estranhas. Ela nunca dava os frutos mais bonitos. E todos os anos, o jardineiro pegava o seu machado e dizia: "Esse vai ser o ano em que eu vou cortá-la." Mas por alguma razão, ele sempre desistia. Um dia, um jovem aprendiz chegou para aprender a arte de cultivar jardim. E depois de caminhar pelo pomar, ele perguntou: "Mestre, por que o senhor mantém justamente essa árvore? Ela estraga a beleza de tudo." O velho sorriu e não respondeu. Ele só entregou uma pá ao rapaz e disse: "Cave ao redor dela." O jovem cavou por alguns minutos. Depois de um tempo, ele encontrou raízes enormes. Elas se espalhavam por todo o terreno. E o mestre então explicou: "Agora siga essas raízes." O rapaz continuou cavando e descobriu que aquelas raízes passavam por baixo de quase todas as outras árvores do pomar. Elas seguravam o solo, levavam água para partes profundas da terra, impediam que o terreno desmoronasse durante as tempestades. O velho então olhou para o aprendiz e disse: "A árvore que você queria cortar é a mesma que sustenta todas as outras." O rapaz permaneceu em silêncio. E naquele instante ele compreendeu que nem tudo aquilo que parece um defeito é um erro. Algumas marcas existem porque carregaram pesos que ninguém viu. Algumas dores criam raízes profundas e são justamente essas raízes que impedem a nossa vida de desmoronar quando chegam as tempestades. O mestre colocou a mão sobre o tronco envelhecido da árvore e concluiu: "As pessoas passam a vida tentando arrancar tudo aquilo que as fez sofrer. Mas às vezes é exatamente aquilo que nos feriu que também nos tornou fortes o suficiente para continuar de pé." E desde aquele dia, o jovem nunca mais olhou para uma árvore da mesma forma, nem para as pessoas, nem para si mesmo, porque ele entendeu uma verdade que às vezes se leva uma vida inteira para aprender. Nem toda cicatriz é sinal de fraqueza. Algumas são as raízes invisíveis daquilo que você se tornou. E pode ser que exista uma parte da sua história que você tenta esconder. Uma dor, um medo ou uma fase da sua vida que gostaria de apagar. Mas e se, em vez de lutar contra essas raízes, você aprendesse a compreendê-las? A paz não nasce quando a gente elimina tudo o que nos machucou. Ela nasce quando a gente faz as pazes com aquilo que nos trouxe até aqui. E é exatamente para isso que a gente criou a Imersão Zen. Durante 4 dias, de 3 a 6 de agosto, a gente vai caminhar juntos por práticas de meditação, respiração, reflexões profundas, tudo online.
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11:06, a melhor programação musical do seu rádio, sem dúvida nenhuma. É, os atuais chegando pra você na área com Thalita e Elisa, Mississippi.

Em destaque, muito mais música da melhor qualidade, agora trazendo os atuais com Voarei, São Marino, a página veio o Grupo Carisma, agora ou nunca mais. Bom dia!

0: 11:16.
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2: Muito bem, 11:18, chegando música nova, trabalho para você curtir quatro belas músicas na sequência musical com lançamento aqui na nossa programação. Chegando com Baitaca, um gaúcho ao natural, João Luiz Correia e Grupo Campeirismo, cruzando Serra e Fronteira, Os Mateadores, Ela Chegou e Paulinho Mocelim, participação do Paraí Guedes, lindando com a pecuária. Seguimos.
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0: 11:29.
1: Olá, ouvinte da Rádio Nova Salvador. Aqui é Caroline Andréia Klein, advogada, e trago no nosso Minuto Jurídico esclarecimentos legislativos e as novidades no mundo do direito. Dia 7 de agosto, a Lei Maria da Penha completa 20 anos. E essa data traz um lembrete importante. Violência doméstica não é só agressão física e nunca é culpa da vítima. A violência também pode aparecer na forma de ameaças, humilhações, controle, perseguição, violência sexual, retenção de dinheiro ou documentos e ofensas à honra. A lei reconhece essas diferentes formas de violência e desde 2026 também é chamada violência vicária, praticada contra alguém próximo para atingir a mulher. Quando existe uma situação de risco, a vítima pode buscar medidas protetivas, com afastamento do agressor e a proibição de contato ou aproximação. E a proteção pode ser concedida, especialmente se houver o pedido de boletim de ocorrência e uma decisão judicial. Conhecer esses direitos também é uma forma de proteção. E buscar uma rede de apoio e orientação jurídica pode ajudar a entender com segurança quais caminhos a lei oferece para cada situação.
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1: Muito bem, e o que não é novidade é que há pouco foi feito o sorteio dos próximos confrontos das quartas e finais da Copa do Brasil. E não teve nenhuma surpresa, infelizmente, para a dupla Grenal. Confrontos sorteados. Nessa próxima fase, o Grêmio pega o Internacional, ou seja, teremos clássico Grenal na Copa do Brasil nas semifinais. Nas quartas e finais, que situação. O Vasco da Gama do Rio de Janeiro pega o Vitória da Bahia, o Palmeiras enfrenta o Santos e o Cruzeiro enfrenta o Atlético. Haverá então clássico gaúcho, clássico mineiro, clássico paulista nessa próxima fase, então, nos confrontos definidos há pouco no sorteio na CBF, então, do sorteio dos confrontos das semifinais, das quartas e finais, então, do sorteio da Copa do Brasil. Quartas e finais, então, definidos os próximos confrontos. Grêmio contra Internacional, teremos clássico Grenal, Cruzeiro contra Atlético Mineiro, também o Vasco da Gama contra o Vitória da Bahia e Palmeiras contra o Santos. Esses são os jogos que vão ser realizados, os próximos confrontos, então, válidos pela Copa do Brasil. 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
1: Muito bem, 11 horas 35 minutos. 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
1: Muito bom dia, Jacinta Schomer, em nossa sintonia, e Lourdes Guevara e família lá no bairro Estação. Aquele abraço a vocês, obrigado sempre curtindo a programação Amiga da Nova Salvador. Conosco Maria Lisete Wechenfelder, Egon Kunstler, pediu a sua música, pediu para curtir. Tá chegando Amado Batista e desejando uma ótima terça-feira para todos nós. Anitta Schuster, Ilma Hans Gostler, Rock e toda a família lá na Bela Vista, muito bom dia. Em destaque para vocês, Amado Batista, 24 horas no ar, e também Arcelana, faço tudo por você, participação do Ed Lemon.

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3: Sempre o meu desejo é que você esteja bem, mesmo com as intempéries da vida, não? Ninguém fica bem o tempo todo. Nós precisamos a cada dia saber lidar com as emoções negativas, saber lidar com os nossos sentimentos, identificar os nossos pensamentos, não? Aqui quem fala é o psicólogo Júnior Quisté, quero abraçar você em mais um dia. As pessoas só vão até onde você permite. Puxa vida, hein? Essa frase não é um convite para que você endureça seu coração ou possa construir muros ao seu redor. Pelo contrário, essa frase faz com que nós possamos nos lembrar que toda relação saudável, ela é sustentada por limites claros, respeito mútuo e responsabilidade emocional. Quando você não estabelece limites, outras pessoas acabam fazendo isso por você. Aos poucos, seu tempo deixa de ser valorizado, sua opinião perde força e suas necessidades passam para o último lugar. Não porque as pessoas sejam necessariamente más, mas porque os limites que não são comunicados raramente são respeitados. No ambiente profissional, isso se torna ainda mais evidente. A forma como você se posiciona determina, em grande parte, a forma como será tratado. Quem aceita tudo para evitar conflitos frequentemente acumula sobrecarga, frustração e desgaste emocional. Em contrapartida, profissionais que sabem expressar seus limites com educação, firmeza e coerência constroem relações mais saudáveis, produtivas e duradouras. Os grandes líderes entendem que liderança não é agradar a todos, é tomar decisões difíceis, manter a coerência entre discurso e prática e ter coragem de dizer não quando esse não protege valores, pessoas e resultados. Respeito não nasce da imposição, respeito nasce da consistência. Quando você honra sua palavra, valoriza seu tempo, cumpre seus compromissos e não negocia seus princípios por conveniência, transmite uma mensagem silenciosa, porém poderosa. É assim que espero ser tratado. A terapia cognitivo-comportamental, na qual eu sou especialista, nos mostra que muitas pessoas têm dificuldade em estabelecer limites porque carregam pensamentos como: se eu disser não, vão deixar de gostar de mim. Ou preciso agradar para ser aceito. Esses pensamentos alimentam comportamentos de submissão e com o tempo geram ansiedade, esgotamento e baixa autoestima. Estabelecer limites não afasta as pessoas certas, pelo contrário, aproxima relações mais maduras, honestas e respeitosas. Posicionamento não é arrogância, não é levantar a voz, não é querer ter razão o tempo todo. Posicionamento é maturidade, é inteligência emocional, é autoconhecimento, é reconhecer o próprio valor sem diminuir o valor de ninguém. Lembre-se, as pessoas aprendem como devem tratá-lo, observando aquilo que você aceita, aquilo que você tolera e aquilo que você decide não permitir. Quem não define seus próprios limites acaba vivendo dentro dos limites impostos pelos outros. E você? Seus comportamentos têm ensinado as pessoas a respeitarem seus valores ou a ultrapassarem seus limites? Fica com essa reflexão. Abraços de luz, meu nome é Júnior Quisté, sou psicólogo. Ah, você ainda não me segue lá nas minhas redes sociais? Vem fazer parte lá da nossa comunidade. Abraços, continue com a grande programação da sua rádio. Até amanhã.
4: Obrigado ao homem do
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Muito bem, 11:52, lembrando a Casa Espírita, Casa Espírita Vida e Caminho de Salvador do Sul, está oferecendo a Noite do Cachorro Quente, é nessa próxima quinta-feira, dia 13 de agosto, na rua João Antônio Sem, no centro, número 20, aqui em Salvador do Sul. Os ingredientes: molho especial no cachorro quente com maionese caseira, duas salsichas, milho, ervilha e batata palha. Vem se divertir e saborear conosco. O valor da ficha por apenas R$15, mas atenção, fichas somente antecipadas, e o horário diz que vai ter o atendimento da Noite do Cachorro Quente vai ser das 17h às 20h. 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Em destaque, muito mais música com Cimino Rossi, banda Laser, chegando para você para brilhantar o seu almoço.

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1: Isso mesmo, a equipe da Rádio Nova Salvador quer desejar os mais sinceros votos de parabéns, muitas felicidades e muitos anos de vida aos queridos aniversariantes no dia de hoje. Parabéns e muitas felicidades para Lourdes Camilo e Lourdes Nonemaker Specht, elas que pertencem ao grupo Conviver de São Pedro da Serra. Também a Ione Willemsen, Rosirene Becker, o Kleber Moraes da Silva, Deise Caroline, também de aniversário hoje. A nossa querida Maria Hilda Rambo, completando 80 primaveras. Daiane Miller, Doraci Cislag, Eusébio Schneider, Lourdes Camilo, Genido Santos, a Gladys Hensel, Daiane Miller Patzlaff, Sônia Andrioli, Gilberto Muscop, Tiago Oliveira Bento, Valdemar Emert, Luiz Gustavo Santos Júnior, Mário Ritter, Milton Miller, Fernanda Antunes, Renato Ferreira de Oliveira, Amélia dos Santos, Adriano Toledo, Adrica Santos, Amara Elaine da Silva, Alana Simara Velter e também a Daia Azevedo. A vocês os mais sinceros votos e parabéns, muitas felicidades e muitos anos de vida.
0: 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Meio-dia, 3 minutos. 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
2: Bom dia, ouvintes empreendedores da Rádio Nova Salvador, aqui é o Thales. A gente está em agosto e isso significa que já passou metade do ano, faltam aí pouco mais de 4 meses para dezembro, e esse é um bom momento para parar e olhar para trás. Então, no início do ano, muita gente fez plano, definiu meta de faturamento, pensou em produto, melhorar atendimento, organizar as finanças, e a pergunta que fica, o que desse plano realmente aconteceu até agora? Não precisa se cobrar demais aí nessa reflexão. O objetivo não é olhar para aquilo que não deu certo e ficar mal, mas sim entender e o que funcionou e o que não funcionou e por que isso aconteceu. Então, como é que foi o teu 2026 até agora? Talvez uma meta tenha sido definida sem considerar a realidade do negócio, talvez faltou um plano mais claro, mais objetivo de como chegar lá, ou talvez simplesmente teve alguns imprevistos, como sempre acontece e faz parte do jogo. O importante é usar esse mês de agosto ainda como um ponto de virada, ainda dá tempo de ajustar o rumo antes do fim do ano, dá tempo de recuperar o que ficou atrasado também, de simplificar uma meta que talvez estivesse grande ou ambiciosa demais, ou reforçar o que já está funcionando bem para te chegar bem lá no final do ano. E tem outro ponto bacana também a se pensar. O último trimestre do ano costuma concentrar boa parte das vendas para bastante modelos de negócio. Então a gente tem datas ali como a Black Friday em novembro, tem depois o Natal também em dezembro, e quem chega pronto já em outubro, novembro, com essa organização, acaba tendo mais resultado. Então quem usa agosto e setembro para se preparar, chega bem na reta final de ano com vantagem. Então fica o convite de hoje, separa um tempo essa semana, revisa o que foi planejado no começo do ano, ajusta o que é necessário, porque um ano ele não se decide só em janeiro, ele também vai se decidindo e vai se moldando no meio do caminho com quem tem mais disciplina para poder corrigir a rota, corrigir o caminho antes que seja tarde demais. Esse foi o Espaço do Empreendedor e para mais conteúdo sobre marketing e negócios, me segue no Instagram @talismarketing. Que Deus te abençoe e abençoe o teu negócio.
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0: 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O informativo da Prefeitura Municipal de Maratá, administração prefeita Gisele Schneider e Diego Chu. Ouçamos com atenção.
3: Olá, ouvintes da Rádio Nova Salvador. Está começando agora mais um programa Maratá Destaque com apoio cultural da cooperativa Sicredi Ouro Branco. Nós temos um encontro marcado todas as terças e sextas-feiras, às 12 horas, para você ficar sabendo de tudo o que acontece por aqui. Segunda Copa do Vale Master, Taça Sicredi. No último sábado, dia 8, jogando em casa pela segunda rodada da Copa do Vale Master, Maratá manteve empate em 0-0 contra a equipe de São Vedelino, após uma partida disputada. Já no primeiro jogo da tarde, Barão venceu a equipe de Harmonia. A terceira rodada acontece no próximo sábado, dia 15, onde Maratá enfrenta a equipe de São Pedro da Serra no campo Olávio Fetzner, em Broxier. Também nesse final de semana, a adrenalina toma conta de Maratá. Nos dias 15 e 16 de agosto, Maratá recebe o Trike Gaúcho. No sábado, o dia será de treinos. Já no domingo, acontece a competição, com as provas ao longo do dia. O evento marca o retorno do trike ao Rio Grande do Sul, reunindo diferentes modalidades da competição. Será na rua Padre Bernardo Reck, aqui no centro de Maratá. A rota turística do Vale da Felicidade é oficialmente reconhecida por lei federal. Por uma lei federal que oficializa a rota turística do Vale da Felicidade, que passa a integrar os roteiros turísticos reconhecidos pelo governo federal. A rota reúne 20 municípios da região do Vale do Caí. Com o reconhecimento, a nossa região passa a contar com o apoio de programas oficiais voltados ao fortalecimento da regionalização do turismo.

0: valorizando a gastronomia, as belezas naturais e o patrimônio cultural, além de impulsionar o desenvolvimento turístico dos municípios que integram a rota. A retirada do Bônus Integração 2026 já pode ser feita na Secretaria Municipal de Agricultura e Meio Ambiente, das 8 horas ao meio-dia e das 13h30 às 17h30. O programa tem como objetivo subsidiar os custos com transporte e destinação correta dos dejetos gerados nas propriedades, incentivando práticas mais sustentáveis no meio rural. O benefício é de uso exclusivo no comércio local, conforme credenciamento prévio dos estabelecimentos participantes. Maratá garantiu recursos na Consulta Popular 2026 Vale do Caí. Com apoio da comunidade, o município registrou 100 votos, 4,11%, garantindo mais de R$ 108 mil para investimentos na proposta vencedora, que será de revitalizar e modernizar espaços turísticos e culturais públicos. Agradecemos a todos os maratenses pela participação na Consulta Popular 2026. Bora atualizar a caderneta de vacinação? A campanha de atualização da caderneta de vacinação de crianças e adolescentes menores de 15 anos acontece do dia 3 de agosto até o dia 1 de setembro. O horário da sala de vacinação é de segunda a sextas-feiras, das 8 às 11 e das 13 às 16 horas. O dia D de vacinação vai acontecer no dia 22 de agosto, num sábado, das 8 às 16 horas, sem fechar ao meio-dia. Não esquecer de levar o documento da criança ou do adolescente, pode ser o CPF ou o cartão do SUS. Estão abertas as inscrições para a excursão à Expo Inter 2026. As inscrições são gratuitas e devem ser realizadas diretamente na Secretaria de Agricultura e Meio Ambiente. Serão aceitas inscrições somente até o dia 20 de agosto. A excursão vai acontecer no dia 4 de setembro. As vagas são limitadas. Vem aí mais um Campeonato Municipal de Futsal de Maratá. No dia 17 de agosto, às 18 horas, acontece a reunião de elaboração do regulamento e o sorteio das equipes, na Casa do Turista. As categorias participantes são Força Livre, Veteranos, Sub-15, Feminino e Master. Reúna sua equipe e venha participar de mais uma grande edição do Campeonato de Futsal em Maratá. O programa Maratá Destaque fica por aqui, com apoio cultural da cooperativa Sicredi Ouro Branco. Você pode ler essas e outras notícias na página do município de Maratá, no Facebook e no perfil do Instagram, ou ainda no site www.maratá.rs.gov.br. Ótima tarde para você e até sexta-feira.
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1: Muito bem, contemos 12:20. Notícias importantes para você da assessoria de imprensa da Prefeitura Municipal de Salvador do Sul. Festival Literário de Salvador do Sul ocorre nesta sexta-feira, dia 14 de agosto. A Prefeitura de Salvador do Sul promove, através da Secretaria de Educação, o Festival Literário, com programação distribuída pela manhã, tarde e noite, da próxima sexta-feira, dia 14 de agosto. Durante os turnos da manhã e da tarde, os alunos da rede de ensino participam de atividades voltadas à leitura e à literatura, pensadas especialmente para o público estudantil. Já à noite, a partir das 19h, é realizada a Mostra de Talentos, aberta à comunidade. O festival conta com a participação especial da escritora e contadora de histórias, Rosane Castro, que se apresentará durante a programação. Já pode ir se preparando ainda mais o fardamento. A edição 2026 do Citadino Cressol de Futsal Salvador do Sul tem início previsto para a segunda quinzena de setembro. O campeonato é realizado pela Prefeitura Municipal em parceria com a agência Cressol do município e reúne equipes nas categorias sub-16, veteranos, Master, Série Prata e Série Ouro. As partidas ocorrem semanalmente de terça a sexta-feira no Ginásio Poliesportivo Municipal. O Citadino é uma oportunidade de aproximar a comunidade, incentivar a prática esportiva e fortalecer o espírito de equipe entre os atletas. A reunião técnica para a retirada das fichas de inscrição ocorre no dia 18 de agosto, a partir das 19h, na sede da OMA, da Oficina Municipal de Artes, no Parque da Festur. A primeira noite foi inesquecível, a próxima promete ainda mais. Depois do sucesso da primeira manhã esportiva, realizada durante a 16ª Festur, já podemos dar um spoiler, ela está de volta. Dia 15 de novembro em Salvador do Sul, quando ocorrerá a segunda manhã esportiva. Reserve a data e se prepare, em breve contamos todos os detalhes de mais esta edição. A poda de árvores continua em Salvador do Sul. A equipe da Rosa Sul, em parceria com a Secretaria de Obras, Serviços e Mobilidade Urbana, segue percorrendo diferentes pontos do município para dar continuidade ao trabalho de manutenção. O trabalho agora beneficia novas ruas e regiões da cidade, o que contribui para a valorização das áreas verdes e a organização dos espaços públicos. Salvador do Sul triunfa na segunda Copa do Vale Master Taça Sicred. No segundo jogo da competição, o selecionado salvadorense venceu São Pedro da Serra pelo placar de 3-0. A partida foi realizada no campo de Campestre Baixo, em Salvador do Sul, no último sábado, dia 8 de agosto. Participam no torneio as equipes de Salvador do Sul, Barão, Harmonia, São Pedro da Serra, Tupandi, Broxi, Maratá e São Venelino. Seguimos juntos em busca do título. 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
1: Muito bem, contemos 12:24. Cléo Moira já está conosco, boa tarde.
2: Boa tarde.
1: Definidos os confrontos.
2: Loivo, das quartas deixa eu te falar uma coisa sobre os confrontos das quartas de final.
1: É.
2: Eu tava em off total, até por volta das 11:30 da manhã, desde as 9 até as 11:30, sem espiar o celular, sem, obviamente, acompanhar o noticiário, não só esportivo, mas em geral, em função de demandas na delegacia, né?
1: Sim.
2: Aí às 11:30 eu pego meu celular e uma enxurrada de mensagens de diversos grupos. Eu pensei, mas o que que aconteceu agora? Mais um estouro de política, alguma coisa assim, alguma coisa contra o Bolsonaro, alguma coisa contra o Lula, o que tá dando todo esse auê nos grupos? Aí eu fui ver, Loivo. É, aí eu voltei pro Planeta Terra e soube que vai ter Grenal nas quartas de final da Copa Brasil, como também vai ter Cruzeiro e Atlético, né? Palmeiras e Santos. Meu e Deus. Vasco e Vitória, sobra, né?
1: Meu Deus.
2: Loivo, ontem nós falamos sobre isso no debate esportivo.
1: Ah.
2: E eu jurava de pé junto que o Inter azarado, que aí ia pegar o Palmeiras. Não que pegar o Grêmio seja grande coisa, o Grêmio tem tradição na Copa do Brasil, o jogo de volta vai ser na Arena, né? E até que me provem o contrário, que nunca conseguiram, sempre decidir em casa é um fator importante, né?
1: Com certeza.
2: Não decisivo, mas importante, né? Ah. Então tem isso aí. E tem aquela história também, aquele simbolismo do Grêmio nunca ter eliminado uma competição, o Inter numa competição além do Mampituba, né?
1: Sim.
2: Então, pode ser a primeira vez, o Grêmio certamente vai batalhar por isso, como o Inter, por sua vez, vai querer manter essa invencibilidade em enfrentamentos extra do Rio Grande do Sul com o Grêmio, né?
1: Com certeza.
2: O pessoal vai lembrar daquela, mas o Grêmio ganhou do Inter na Libertadores em 2021, na pandemia. Mas, gente, 2020, aliás, né? Mas aí não era um confronto de fase grupos, não era um mata-mata, né?
1: Como é agora.
2: Agora é um mata-mata, né? Como foi no Grenal do século, como foi no Brasil 92, na Seletiva Libertadores 99, na Sul-Americana 2004, 2008 e por aí vai. Loivo, é difícil apontar favorito, não tem. Essa que é a verdade.
1: Não.
2: Eu vejo o Inter com um time mais ajustado que o Grêmio, mais bem treinado, mas vejo o Grêmio com um elenco com maior potencial que o do Inter. E se o time do Grêmio resolver jogar a bola, a parada vai ser difícil pro Inter. Agora, se o Grêmio continuar jogando o que vem jogando e o Inter manter essa disciplina tática que vem tendo nos últimos jogos, o Inter tem boas chances de avançar, né? Ainda que vá decidir na casa do adversário a classificação no jogo de volta, né? Uhum. Quem classificar, maravilha. Fica aquela corneta Grenal, Sadia, né? Eu rezo o ano ouvindo essa piadinha, né? E talvez o ano que vem ainda. Mas assim, quem for eliminado também não vai ser totalmente trágico, porque nós temos o nosso campeonato à parte do Brasileirão, que é escapado da zona de baixo, né? Quem porventura cair na Copa Brasil vai ter uns dias a mais de preparação pro brasileiro.
1: Até tu sabe que é importante, também é interessante, né? A questão da premiação, né, Cleber?
2: Aí que eu ia chegar.
1: Valor e money, né?
2: Os dois estão precisando de dinheiro.
1: E como estão precisando?
2: O Inter um pouco mais. Porque os mecenas do Inter, ao invés de ajudar o Inter, estão botando o Inter na justiça.
1: Meu Deus.
2: Enquanto os do Grêmio seguem sendo generosos em suas doações. Eu não sei até quando, né? Antigamente
1: enquanto...
2: o Delcir Sonda foi muito generoso pro Inter. Agora tá botando pau pra cobrar,
1: meu
2: né?
1: Meu Deus.
2: Pois é, Loivo. Mas enfim, o Grenal... E me diz, tu tá apresentando, mas eu que vou fazer a pergunta.
1: Ai, ai, ai.
2: Tá. Tu que é gremista.
1: Tá.
2: Eu sei. Não que tu acompanhe assim efusivamente não, futebol, ó. Né? Mas tu é gremista.
1: Sei.
2: Tu é um cara que gosta de esporte.
1: Gosto.
2: Tu gostaria de que tivesse Grenal nessa altura da Copa do Brasil?
1: Sinceramente?
2: É.
1: Não.
2: O mínimo que eu espero de ti é sinceridade.
1: Não. Gostaria que fosse lá na semifinal. Mas não agora.
2: Aí tu pegou, vamos ter um gaúcho na semifinal. Que vai pegar o Cruzeiro ou o Atlético Mineiro, né? Isso já tá definido.
1: Pois é.
2: E a parada dura também, os times mineiros também apostando tudo na Copa do Brasil, já que no Brasileiro a situação tá difícil. Cruzeiro ainda tá na Libertadores, mas pega o Flamengo, né?
1: Sim.
2: Enfim, Loivo, mas quem quer ser campeão, né?
1: Não pode escolher o adversário.
2: É aquilo que sempre é falado aqui, né? Sempre... Às vezes tu pega uns times, o Inter, que adora pegar uns cachorro morto e quer ir fora. Cachorro morto, força de expressão, né?
1: Sim.
2: O Inter é o Robin Hood, apronta com os ricos e dá aos pobres, né? Mas enfim, eu só não queria mesmo, não é querer desmerecer o Grêmio, porque um clássico é um campeonato. Sim. Dentro do campeonato.
1: Sim.
2: Mas o único time que eu realmente não queria pegar era o Palmeiras. Ainda que o Inter tenha empatado com o Palmeiras domingo, mas é o time que é o time a ser batido no Brasileirão, né? E não, na Copa do Brasil também, né? Então, Grenal talvez não seja o cenário dos meus sonhos, não era. Eu queria pegar um Santos, um Vasco, respeitando a história deles, né? Mas o, digamos assim, que dos males então seja o menor o Grêmio, porque eu mesmo temia era pegar o Palmeiras nessa altura.
1: Ô Cléo, e já estão definidas as datas?
2: Sim, 26 de agosto e 2 de setembro.
1: Ó, 26 de agosto vai ser então.
2: Em princípio, essas datas. 26
1: numa quarta-feira.
2: Isso, e na outra no dia 2 de setembro, já na semana seguinte. 26 ou 27, 2 ou 3. Eu acho que é isso aí, né?
1: Primeiro jogo, então.
2: No Beira-Rio, segundo na Arena.
1: Olha aí. Casa cheia, né? Provavelmente nos dois estádios.
2: Loivo, é o que nos resta esse ano, além da luta contra o Z4.
1: Não sei como é que vai ser o valor dos ingressos, né, pra essa história.
2: Eu acredito que não serão muito majorados.
1: Não?
2: Não, não. Não é o momento de tu extrapolar no preço dos ingressos.
1: Eu ia dizer, né?
2: Não, não. Mas claro que tu tem que ter aquela reserva técnica pros sócios. Acho que no Beira-Rio, praticamente, não vai abrir pro público em geral. Vai se restringir aos sócios, né? E na Arena, não sei se será muito diferente. Eu acho que deve se restringir praticamente ao quadro social do Grêmio. Talvez só abrir um outro daqueles camarotes, enfim, né?
1: Mas, vamos ver o que nos espera, né? Cleuzinho, temos lançamento, banda AESA.
2: Hein?
1: Banda AESA, não é ASA.
2: AESA. Cara, eu tô tão desinformado que às vezes, daqui a pouco, os caras vão ter muita música boa, os ouvintes... Ah, mas como é que o Cleo não conhece... Cara, desculpa, eu não conheço, vou fazer o quê?
1: Banda essa com a participação do Negão e Banda?
2: Aí eu já conheço, né?
1: A música Choro na tela?
2: Choro, na tela do celular, deve ser,
1: na
2: né?
1: TV.
2: Não.
1: Vamos ver o que vai dar.
2: Deve ser no celular.
1: Desejando a você um feliz, abençoado almoço, quando temos 12 horas, 31 minutos.
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1: Meio-dia e 34 minutos. 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

12:38 desta terça-feira, 11 de agosto. Tempo nublado, temperatura de 11 graus em Salvador do Sul. E assim vamos começando mais um programa do meio-dia. A gente vai junto com você até o meio-20, com o apoio cultural de Centro Real, a Loja Rosa, Hospital Unimed, Vale do Caí, o Evo. 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Sorteio define Grenal nas quartas de final da Copa do Brasil. Partida de ida será no Beira-Rio e a volta na Arena do Grêmio. Polícia prende 15 integrantes e facção suspeitos de envolvimento em sumiço de homem em Porto Alegre. Rio Grande do Sul tem 2 alertas do IMET para tempestade. Mãe é indiciada por homicídio qualificado por omissão após morte de bebê em Pelotas. Sai a primeira renegociação de crédito rural no Rio Grande do Sul, mas novas contratações podem travar. Polícia indicia pais do menino Oliver por homicídio e tortura. A criança de 3 anos morreu em razão de um trauma na cabeça. Colômbia entra no segundo dia de buscas após terremoto. O número de mortos sobe para 181. Francisco Noveleto será candidato à presidência da Federação Gaúcha de Futebol. Abrindo a parte musical do programa do meio-dia com os Reis do Baile.

0: 12h46, esse é o programa do meio-dia, Copa Cultural de Floricultura, Mimos e Pétalas, na Duque de Caxias 360, no centro de Salvador do Sul, aranjos, buquês, perfumes importados, vinhos e espumantes selecionados e muito mais.
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12 horas mais 50 minutos. Esse é o programa do meio-dia. Tempo nublado, temperatura de 11 graus em Salvador do Sul. 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Vem aí a sexta edição do Pedal Beneficente SS Bikers. O evento acontecerá no dia 27 de setembro, em Salvador do Sul, né? Como de costume. 27 de setembro, domingo, a largada vai ser às 8 horas da manhã, 7 da manhã já começa a concentração no Parque Municipal aqui de Salvador do Sul. Serão duas opções de trajetos pelo interior de Salvador e de São Pedro. Um com 30 quilômetros e 500 metros de altimetria, outro com 45 quilômetros e 800 metros de altimetria. Inscrições em primeiro lote R$50 até o dia 30 de agosto e segundo lote R$60 até 25 de setembro. Inscrição garante seguro atleta, placa de identificação para bicicleta, medalha de participação e também ponto e carros de apoio. As inscrições podem ser feitas no site bikedosul.com.br. O link você encontra nas redes sociais do grupo de ciclistas SS Bikers. Lembrando que os inscritos também terão direito a café da manhã servido lá no parque. A equipe da Rosa Sul, em parceria com a Secretaria de Obras, Serviços e Mobilidade Urbana de Salvador Sul, segue percorrendo diferentes pontos do município para dar continuidade ao trabalho de podas em árvores. A iniciativa busca a valorização das áreas verdes e a organização também dos espaços públicos. Voltando a falar de esporte, no último sábado aconteceu mais uma rodada da segunda edição da Copa do Vale Master de Futebol, Taça Sicredi. Jogando no campo do Campestre, lá em Campestre Baixo, Salvador do Sul derrotou São Pedro da Serra por 3-0. Lembrando que a competição reúne 8 seleções, né? Salvador, Barão, Harmonia, São Pedro, Tupandi, Broxir, Maratá e São Vendelino. Segunda edição. Copa do Vale Master de Futebol, Taça Sicredi. Vamos lá com mais música, chegando a indústria musical.

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1: Uma hora, dois minutos.
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3: Notícia do portal G1. A Colômbia entra nesta terça-feira no segundo dia de buscas por vítimas do terremoto de magnitude 7,4 que atingiu o país na segunda-feira. O tremor deixou 224 mortos, além de centenas de feridos e vários imóveis destruídos. Nesta terça, cerca de 3 mil pessoas estavam desaparecidas, segundo a agência de notícias Associated Press. O presidente Abelardo de La Estrela declarou situação de emergência no país e afirmou que todas as capacidades do governo estão mobilizadas para atender as comunidades afetadas e levar ajuda às regiões atingidas. O terremoto mais forte na Colômbia neste século ocorreu às 9 horas e 34 minutos no horário de Brasília, segundo os serviços geológicos da Colômbia e dos Estados Unidos. O epicentro foi registrado perto de San José de Palmar, no oeste do país.
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2: Mais 6, tempo nublado em Salvador do Sul, 12 graus.

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5: 1:15. Finaleira do programa do meio-dia desta terça. Daqui a pouco tem Liliane Hermes com o show da tarde. Também a Tita às 4:30. Chega aí com o Bailanta. E claro, cá estaremos novamente às 6 horas com o Paradão. Até lá!

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1: Uma hora e 29 minutos.
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0: Muito boa tarde. Nos atrasamos um pouquinho. Um caminhão fazendo um trabalho aí, recolhendo postes, né, na saída da linha do meio. Por isso resolvi voltar. São segredos da paixão. Mas faz parte. Vamos lá. 1h47, seguindo por aqui. Show da tarde está no ar. Vamos até as 4h30. Sempre com muita gratidão. Obrigada pela tua companhia, pela tua audiência. 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Pessoal que nos acompanha através do app, na internet. Agradecida, hein? Legal. 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São segredos da paixão. 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Muito boa tarde. Neste primeiro momento a gente traz os lançamentos, o que está aí no topo, logo após o nosso desfile de bandas um pouquinho mais tarde, as bandas do sul, e na sequência abriremos o baú com as antiguinhas. Muito boa tarde, bom trabalho. Alô, pessoal do comércio sintonizado na rádio da comunidade. Pessoal de casa, aí sim, pessoal de casa pode participar. Já lavou a louça? Ah, então agora envia o teu oi, participa. Belezinha, legal demais. E a próxima passando por aqui é Contrai a Véia, participação de Murilo Rufi. Eu não previ. Boa tarde.
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0: Show da tarde, vamos ao giro de notícias, são 2:01. Mulher de 69 anos morreu no acidente na IRS 415 em Bom Princípio. Maria Arnold Lutwitz, de 69 anos, foi a vítima fatal do grave acidente ocorrido na tarde de segunda-feira, dia 10, por volta das 14 horas, na altura do KM5 da IRS 415, próximo da divisa de Bom Princípio com Tupandi. Conforme a Polícia Rodoviária Estadual, ela dirigia um automóvel GM Cobalt quando houve a colisão frontal com um micro-ônibus Mercedes-Benz, sendo ambos os veículos emplacados em Bom Princípio. Em decorrência do impacto, a motorista do carro faleceu no local. No coletivo, dirigido por um motorista de 33 anos, uma passageira de 45 anos sofreu lesões leves. Seguimos com mais informações. Terremoto de magnitude 7,4 deixa mortos e causa destruição na Colômbia. Um forte terremoto de magnitude 7,4 atingiu a Colômbia na manhã de segunda-feira, provocando destruição em diferentes regiões do país e mobilizando equipes de emergência para o resgate de vítimas. Seguimos agora para Montenegro. A área azul de Montenegro, motorista poderá ser multado em R$195,23 e perder 5 pontos na CNH. Motoristas que utilizarem as vagas de área azul de Montenegro e não regularizarem o estacionamento poderão ser autuados a partir de 8 de setembro. Conforme a Prefeitura, a penalidade prevista é de R$195,23, além da perda de 5 pontos na Carteira Nacional de Habilitação, conforme o Código de Trânsito Brasileiro. A mudança foi anunciada pela Serbet S.A., empresa responsável pela administração do estacionamento rotativo do município de Montenegro. E antes da aplicação das multas, outra mudança entra em vigor. A partir de 17 de agosto, deixam de ser utilizados os avisos de papel que são colocados pelos monitores nos para-brisas dos veículos. O procedimento passa a ser realizado de forma digital. O motorista poderá consultar eventual notificação pelo aplicativo Estacionamento Digital, diretamente pelo celular, por meio dos QR Codes instalados nas placas da faixa nobre ou com auxílio dos colaboradores da empresa. Após a emissão da notificação, o condutor terá 10 minutos para efetuar o pagamento da tarifa, regularizando automaticamente a situação. Caso esse prazo seja ultrapassado, ainda será possível regularizar a pendência mediante o pagamento específico, mas dentro de 7 dias. Somente quando não houver a regularização dentro desse período é que o veículo ficará sujeito à autuação de trânsito com a aplicação da multa e da pontuação prevista na legislação. Informação muito importante, então, você que costuma ir a Montenegro, se atenha, né, à área, às vagas de área azul de estacionamento, não deixe passar o período de 7 dias para fazer o pagamento. Seguimos juntos com o Mega Goglio no nosso Giro de Notícias.
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0: É show da tarde, brigadão, bom trabalho, bom chima, boa faxina. 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João Neto e Frederico com a minha herança, e na sequência tem Jefferson Moraes também por aqui. 2:06, boa tarde.
2: Quem nunca passou noites em claro, esperando aquela pessoa que você ama, buscando aquele alguém, querendo ficar apenas 10 minutos ao lado dessa pessoa, hein? Afinal de contas aqui, quem nunca amou, hein?

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6: Quando são 2:32, giro de notícias, as principais notícias em destaque para esta tarde, dia 11 de agosto. A cooperativa Piá suspende produção e aguarda avanço de negociação. A cooperativa Piá de Nova Petrópolis suspendeu temporariamente a produção na sua fábrica em meio a uma grave crise financeira. A direção aguarda o avanço das negociações com a empresa catarinense Tirol, mas em razão da indefinição sobre a operação, foram adotados ajustes operacionais visando preservar as atividades. A expectativa da cooperativa é de que o período de paralisação seja o mais breve possível e que a produção seja retomada assim que houver condições operacionais e financeiras. 2h33, seguimos por aqui juntos com as farmácias associadas Barão, São Pedro e também Salvador do Sul. 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Boa tarde, Reni, tudo bem contigo? Reni, Carlos Lourens, ótima e abençoada tarde. Em Pareci Novo, muito boa tarde ao Silvério Rainer e a sua esposa Andréa, homenagem ao pai Lucindo Rainer e a toda a equipe da loja Benoit, amigos e familiares de Salvador do Sul, excelente tarde para vocês. Na sequência, agora são 2h33, a gente curte música com Henrique Juliano. Participação de Ana Castela com Cheiro Gostoso.

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2: Belezinha até aqui, tudo legal? Então vamos lá, a gente vai seguindo assim, né? Daqui a pouco fazendo o nosso desfile de bandas, as bandas do Sul também no show da tarde. 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São segredos da paixão, por eu não ser mais fiel. 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Alô, Loivo, Neri, um abraço a todos vocês. Amigos da Borracharia e Pneus Hertel, boa tarde. Paraná, Paraná, Paraná. Na sequência, música pra essa galera, tem Nayara Azevedo com Ana Castela, Palhaça. Show da tarde, vem pra cá também. Participa, pede a tua música.

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3: Olha que fofinha. É uma delícia, Brusco.

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2: Existe uma teoria que se chama 90-10, onde uma pessoa tem 90% daquilo que você procura em alguém.

0: Os 10% a gente deixa pro garçom, né não?
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5: Pontualmente 3 da tarde. As mais lidas, as notícias mais lidas para hoje, em destaque: o caso Oliver. A polícia indicia pai e mãe por homicídio do menino de 3 anos e por tortura contra ele e os irmãos. Que a mãe ainda não tinha sido indiciada, mas sim os ambos, né, foram indiciados pela morte do menino de 3 anos e tortura contra os irmãos. Pai e menina de 7 anos morrem em acidente na BR-386. 3 assaltantes morrem em confronto com a polícia após roubo à loja de perfumes no Rio Grande do Sul. Homem mata ex-companheira a tiros na frente da mãe em Porto Alegre. Homem em situação de rua tem corpo incendiado enquanto dormia em parada de ônibus no Rio Grande do Sul. Crime aconteceu na madrugada de hoje em Alvorada. A vítima foi socorrida pelo SAMU e levada a um hospital da cidade. Câmeras de segurança devem auxiliar na identificação do autor. Este homem em situação de rua teve o corpo incendiado enquanto dormia em uma parada de ônibus no centro de Alvorada. O crime aconteceu por volta das 3 horas de hoje, terça-feira. Segundo a Polícia Civil, um suspeito se aproximou, jogou gasolina sobre a vítima e ateou fogo. Trabalhadores e moradores da região perceberam a situação e saíram para prestar socorro ao homem, que correu em busca de ajuda. O homem sofreu convulsões durante o atendimento médico. O estado de saúde é considerado gravíssimo. Gente de Deus. Bom, a gente espera a justiça, né? 3 e 3. Na sequência, Mano Walter canta com Paula Fernandes.

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6: É a rádio que está contigo, né? Todos os dias, todos os momentos, e a gente agradece demais a audiência de cada um de vocês, o carinho, a amizade, nos permitir entrar aí na sua casa, junto com a sua família, no seu trabalho. Muito obrigada. Recado especial aos associados do Sindicato dos Trabalhadores e Agricultores Familiares de Salvador do Sul e São Pedro da Serra. Atenção para o ITR 2026. ITR é o Imposto Territorial Rural. Do ano de 2026. Faça o agendamento pelo telefone 519-9274-5863 ou diretamente no sindicato. Os documentos necessários são as escrituras das terras, recibo do CCIR, que é o INCRA, 2025 ou 2026. Lembre-se, o atendimento é somente com hora marcada. Agende seu horário com antecedência, não deixe para a última hora e evite multas e transtornos. Caso não possa comparecer ou tirar dúvidas, entre em contato com antecedência. O prazo do ITR 2026, o prazo final, 30 de setembro, certo? Muito bem, seguimos por aqui com o Show da Tarde, te convidando para a Noite do Cachorro Quente. É a Noite do Cachorro Quente, valor da ficha R$15, para 13 de agosto, na Casa Espírita Vida e Caminho, que fica na Rua João Senna, número 20, aqui em Salvador do Sul. Venha se divertir, saborear conosco a Noite do Cachorro Quente, molho especial, maionese caseira, duas salsichas, milho, ervilha e batata palha. A R$15, fichas somente antecipadas. O horário no dia 13 será das 17 às 20 horas, na Casa Espírita Vida e Caminho, Rua João Sen, aqui em Salvador do Sul, número 20, bem na entrada, aí na Rua da Escola São Salvador. Seguimos na nossa programação e agora, por aqui no Show da Tarde, o nosso desfile de bandas são as bandas do Sul, por aqui na Nova Salvador.
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6: Um abraço especial para as meninas da Papelucho. Boa tarde, bom trabalho, tudo de bom para vocês. É a Papelucho no centro de Salvador do Sul. Vamos lá, nosso desfile de bandas inicia com a banda Silverson, Boca a Boca.

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0: entrou uma música que não era de bandas, né? Bruno Marrone. Mas o que que aconteceu? Eu estava aqui recebendo o Joãozinho do táxi, né? O Joãozinho saiu agora, o João do táxi. Olha só, o João do táxi veio aqui. Então, assim, dois cachorros dele desapareceram. E o João do táxi mora no Bela Vista, mas esses cachorros podem estar em qualquer lugar. Então é o seguinte, eu peço ajuda de vocês, fiquem atentos, tá? Desapareceram dois cachorrinhos, o Joãozinho do táxi. Um é um pincher com manchas preto e branca, com uma roupinha colorida, atende pelo nome de Theo. E o outro cachorro é um porte pequeno, um caramelo peludinho, que atende com o nome de Rex. São dois cachorros do João do Táxi desaparecidos. Então, qualquer informação, por favor, entre em contato através do 519-9706-0233 ou manda mensagem para mim aqui na rádio que a gente avisa o João, tá bom? Perfeito, seguimos por aqui, lembrando que a Lancheria Três Marias continua à procura de alguém que queira trabalhar na cozinha. A Lancheria Três Marias fica no Bela Vista, em Salvador do Sul, tem vaga na cozinha. Se você é uma pessoa organizada, dedicada, gosta de trabalhar em equipe, então faça parte desse time da Lancheria Três Marias. Ter disponibilidade para trabalhar de sexta a domingo à noite, os horários serão combinados. Fone WhatsApp 519-9732-1304. Recebi agora do Sindicato dos Trabalhadores a seguinte nota. Vai ter o curso de nota fiscal avulsa eletrônica e também o uso do aplicativo Nota Fiscal Fácil para os produtores rurais. O curso será nos dias 14, 15, 16 e 17 de setembro. Atenção, produtor, faça sua inscrição no sindicato. Dúvidas pelo fone 519-9274-5863. Última oportunidade em poder aprender mais sobre o aplicativo do Nota Fiscal Fácil e também fazer a emissão das notas deste ano. Não tem, né, mais aquele bloco. Agora é tudo digital. Então, quem não está por dentro, não está sabendo fazer, é importante. Faz já a tua matrícula. O horário é durante a tarde, será no sindicato e o grupo, o curso, ele é totalmente gratuito, tá? Curso de nota fiscal avulsa eletrônica e o uso do aplicativo Nota Fiscal Fácil aos produtores rurais. Dias 14, 15, 16 e 17 de setembro, não perde o prazo. Um dia tá tão lindo, é dia... Seguimos na nossa programação e agora a gente vai abrir o baú por aqui no Show da Tarde.
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2: E hoje a gente inicia com ele, Fábio Júnior.

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7: 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Tem mais música antiga por aqui? Claro que sim. Vamos mandar um alô muito especial para Yara Hoffman, queridona. Tudo bem, Yara? Como é que tá aí? E o churrasquinho de chuchu? Tava bom no domingo? Que maravilha, hein? O nosso amigo Hoffman no domingo teve coragem de me convidar para um churrasco de chuchu, eu vou te dizer, né? Eu falei para ele, olha, né? Tu nunca me convida para nada e quando me convida é para comer churrasco de chuchu, mas olha só que barbaridade, né, Yara? Maria Ritter na nossa companhia, muito boa tarde. A Maria que faz homenagem à sua família, aos amigos e às amigas, ao grupo da melhor idade, um grande beijo para ti. Ilza Maria Ritter, recordar é viver. Quem lembra da Adriana e a rapaziada com Fim de Noite?

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7: Vai começar a festa, pessoal. Vamos cantar.

Parabéns a todos os aniversariantes do dia, hoje, 11 de agosto. Hoje é o seu. Em nome das farmácias associadas, aqui você tem amigos e o show da tarde. Mas antes vou fazer. Parabéns aos nossos amigos do Facebook, Ione Willemsen, muitas felicidades. Hoje. Parabéns para Milton Miller. Parabéns, Fernanda Antunes. Mas felicidades ao Kleber Moraes da Silva. Tudo de bom, Kleber. Parabéns, Renato Ferreira de Oliveira. De filé, tem que ter cerveja. Muitas e muitas felicidades para Mário Ritter. Parabéns, Thiago Oliveira Bento. Felicidades para Amélia dos Santos. Adriano Toledo. Drica Santos. Parabéns, Genido Santos. Lourdes Camilo, parabéns. Felicidades para Daiane Miller. Parabéns para Gilberto Musco. Parabéns, Gladys Renzel. Mara Elaine da Silva. Felicidades, Alana Simara Velter. Parabéns, Daia Azevedo. Felicidades para Rosirene Becker. Sintam-se homenageados os demais que não foram citados. Parabéns, felicidades, saúde, paz e amor. 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Sim.

Muito bem, seguimos na nossa programação, trazendo por aqui, deixa eu ver o que que vem. Ah, essa música diretamente para Yara Hoffmann, toda a sua família, também para Ilza Maria Ritter, sempre na companhia. Um abraço especial para Vera Mafacioli. Vera, beijão, minha amiga. Vamos curtir por aqui Blitz. Blitz é bom. A Dois Passos do Paraíso é o nome do disco e a música Você Não Soube Me Amar. Abrindo o baú no Show da Tarde, últimos minutos.

0: Show de bola, hein? Adriana Calcanhoto com o palpite. Foi o nosso baú do show da tarde.
1: E aí, será que você volta?
0: 12 graus em Salvador do Sul. Deu aí um chuvisco há pouco, no centro de Salvador do Sul. Mínima de 5 hoje, máxima de 13 graus, tempo nublado. Umidade relativa do ar em 87%, ó. Amanhã é quarta-feira, 12 de agosto, a mínima fica em 11 graus, máxima 14 graus. Vamos com chuva intensa para amanhã. O volume previsto para o dia é de 18,9 milímetros de chuva. Amanhã, quarta-feira, umidade relativa do ar em 97%. Vamos ficando por aqui com mais um show da tarde. Nos encontramos amanhã a partir da 1:30. Beijo a todos que nos acompanham. Obrigada pela tua companhia. A última a gente deixa aqui por conta da Marisa Monte com Bem Que Se Quis. Até amanhã, na sequência, Tita com o Bailanta. Beijo, tchau.

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Muito, muito boa tarde, Tita Lutz chegando, vocês que estiveram com a nossa colega Liliane. Agora chega a Tita com o Bailanta. Vamos começar o nosso Bailanta hoje com uma oração diferente para todas as famílias, quem está precisando de saúde, paz. Vamos começar uma oração, depois a gente roda muita música boa para vocês. Apesar dessa música ser muito bonita, muita família gosta. Muita gente está reunida agora já em casa, outros não, outros estão no trabalho, mas você que está no trabalho também pode escutar para que depois você chegue bem na sua casa. Essa aqui do Padre Zezinho, oração pela família. Uma ótima tarde, final de tarde dessa terça-feira para todos nós e Tita com o Bailanta, tá?

16h42, você que tá na nossa companhia, agradeço, né, Neuza Bueno Pinheiro e o Romeu Lotterman em São Pedro da Serra, aquela companhia sempre sintonizado, tá com o fogãozinho ligado, né, em Jaci Borges, isso, e também a Sideni da Conceição, ligados na nossa companhia, um grande, a Jesse Borges, também sempre ligada na nossa companhia, e Sideni, né, da Conceição, muito obrigado pela companhia.

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1: 16 horas e 48 minutos na nossa companhia aqui. Reni Carlos Lorenz, boa tarde, amiga. Boa tarde para você também. Uma ótima terça-feira de noite para vocês, uma quarta amanhecer abençoada, né, para vocês também. José Silvério Rainer e Andreia, boa tarde, tudo certo? Tudo bem, né? Tudo certo. Tirando o tempo fechadinho, frio, mas tá tudo bem. Vamos lá, né? Sem reclamar. tudo bem. E espero com vocês também, tá? A música final de semana com os atuais, já vamos rodar ela fim de semana com os atuais, né? Nossa amiga Lucena Hensel, boa tarde, Tita. Abençoado final de terça-feira a todos, um cússia. Obrigada para vocês também, tá? Um abençoada final de terça-feira, né? Um amanhecer de quarta excelente, com muita saúde para vocês também, tá bom? Na nossa companhia também, sempre ligada, Elori Guever, muito obrigada, Jacinta Schomer, São Pedro da Serra, o pessoal de São Pedro da Serra, Céu da Babilônia, Salvador do Sul, Júlio de Castilhos, Tupandi, né? Santa Rita, Linha São Francisco, Linha Bonita Alta e Baixa, São José do Sul, aquele abraço, Campestre Alto e Baixo, na Pimenta também, Parão, o pessoal nos ouve pelo aplicativo, Carlos Barbosa, Linha São João, Boa Vista, Poço das Antas, Campestre Alto e Baixo, Encruzilhada do Maratá, Linha Comprida, aquele abraço para vocês, tá bom? Abraçados, sinta-se abraçados, a Milita Maria Luft, um abraço para Tim, Inês Cristian Azevedo, na Francesa também, sempre ligadinha com a gente, muito obrigado pela companhia. E vamos com os atuais, fim de semana, bora lá? Só que Hilário e André, ele não pode chegar logo, né? Esse final de semana já, recém começou. Vamos!

16h54. Olha que maravilha de companhia dessas meninas, meninos queridos na nossa companhia do Bailanta. Isso, Cecília, a Cecília Peixelau, a Cissa, boa tarde, Tita, tudo bem com você? Sempre em sua companhia por aqui, ela deve estar lá no escritório, né? Lá no consultório, olha só, nossa escritora, que é a nossa terapeuta, a Cissa também. Espero que um dia ela possa vir aqui de tarde bater um papo com nós aqui para o pessoal do Bailanta, quem sempre está ligado, né? Nas tardes também, junto com nós aqui um pouquinho também no Bailanta, assim como ela vem nos outros demais programas também, conversar um pouquinho com a gente também, ela que lança os livros. Um eu tenho, tá? Muito bom. Cissa, muito obrigado, Cecília Peixelau, pela companhia, nos curtindo. Ela escuta também a nossa rádio, coisa boa, que legal. Um abraço para você, tá? A Elaine Resler, em Campestre, boa tarde, sempre ligada. Um abraço, sempre na escuta, de manhã até de noite, tá? Beijo, amo essa rádio, que coisa boa. Obrigada, Elaine Resler. Obrigado pela companhia, tá? Todos os programas são legais. Isso que é maravilhoso. É bom de ouvir, né? Muito obrigada mesmo. A Vinícia Or também na ligada. Oi, gata, tudo bem? Minhão! Sagu com creme de leite. Mas pra quando? Pra amanhã no almoço? Isso, hein? Isso é pra amanhã no almoço? Olha só que legal. Coisa boa. Vamos com essa música aqui que... A turma gosta dessa letra. Meu lugar é aqui.

Essa próxima música vai para você que tá na companhia, mas essa eu quero dedicar para Cissa, tá? Para Cecília Verne, Cecília Pestelau, tá? E vai você que tá na nossa companhia.

essa aqui, agora sim, essa aqui, ó. Tá, Cissa? Cecília Peixelau, e pra você que tá na companhia, essa letra é linda demais. Vai pra você que tá na escuta aqui.

Essa aqui vai lá pra mãe da Janice Fay, né? De aniversário hoje. E a homenagem é da Maria Ritter. Eu escolhi essa música, a homenagem é da Maria Ritter, da Tita, aqui da rádio. Nós aqui da Rádio Nova Salvador. Mas em especial essa aqui eu escolhi, que a Maria Ritter mandou lá pra mãe da Janice Fay.

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1: Eita, chimarrão bem cevado, sim, né? Esse horário, o pessoal já tá fazendo o chima, já estão sentadinhos. Muitos estão chegando daqui a pouco. Mandar um abraço, pessoal, que tá no trabalho. Que está em casa já, que está indo, nos acompanhando de carona, muito obrigado pela companhia. E quem está lá em São Pedro da Serra, bem sentadinhos perto do fogão a lenha, é os nossos queridos amigos Neuza Bueno Pinheiro e Oromeu Lotterman. Oi, estamos na tua escuta, minha linda. Um beijão para você, nossa amiga linda, te ouvindo, curtindo um calor do fogão a lenha. Isso aí, olha só que bacana. E acompanhado com certeza de um chima e umas beliscar, né? Uma e outra coisinha boa. Beijo dos teus amigos. Um beijo da Tita pra vocês, tá? Também quem tá na nossa companhia aqui, nosso colega Loiva Alberto. Vamos de lançamento? Vamos lá, né? Ele que está na sintonia junto com a sua família lá na Sport Bike, com a turma, fica em frente à funerária Fórnica aqui em Salvador do Sul, com a banda ESA, com o Negão, Choro na Tela. Vamos curtir essa Choro na Tela. Jesse Borges, um beijo para ti também, está na companhia, né? O pessoal da Lebes também, muito obrigado pela companhia. Vamos com ele? Vamos lá!

E você que tá em casa, tá sentadinho no fogão, hein, Neuza? E o Romeu Lotterman, escuta essa letra. Elaine Ressler, olha só, Maria Ritter, Lucena. A Lucena vem logo, a música que ela gosta. Reni Carlos Lorenz.

0: 5:31.
1: Olá, ouvinte da Rádio Nova Salvador. Aqui é Caroline Andréia Klein, advogada, e trago no nosso Minuto Jurídico esclarecimentos legislativos e as novidades no mundo do direito. Dia 7 de agosto, a Lei Maria da Penha completa 20 anos. E essa data traz um lembrete importante. Violência doméstica não é só agressão física e nunca é culpa da vítima. A violência também pode aparecer na forma de ameaças, humilhações, controle, perseguição, violência sexual, retenção de dinheiro ou documentos e ofensas à honra. A lei reconhece essas diferentes formas de violência e desde 2026 também a chamada violência vicária, praticada contra alguém próximo para atingir a mulher. Quando existe uma situação de risco, a vítima pode buscar medidas protetivas, com afastamento do agressor e a proibição de contato ou aproximação. E a proteção pode ser concedida, especialmente se houver o pedido de boletim de ocorrência e uma decisão judicial. Conhecer esses direitos também é uma forma de proteção. E buscar uma rede de apoio e orientação jurídica pode ajudar a entender com segurança quais caminhos a lei oferece para cada situação.
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Na nossa companhia sempre, Reni, né? Aqui a Maria Ritter, na sintonia, ela que me ligou, faz homenagem para toda a família, suas amigas, os seus amigos, o pessoal da melhor idade, para toda a sua família, em especial aniversariante de hoje, a mãe da Janice, Dani Gefai. Isso, que ela que tá de aniversário hoje. Parabéns para você. Mandar um abraço pro Renor Villers, a dona Líria, Jaci Chu, seu Nestor. Também o pessoal sempre ligado, a Inês Rauber, né? A Magali, também a Clarice Schmidt, muito obrigado pela companhia. E Lori Gever, mandar um abraço também. Eli Neumann, também na sintonia, né, Eli? Muito obrigado pela companhia, viu? De vocês, tá? Ligadinhos com a gente. Vamos com essa aqui? Esta? Roubo da Gaita Velha.

0: Vestido colorado, vamos cantar?
1: Essa cachaca vai lá pro pessoal lá da Benoite, sempre na sintonia, Mari, nosso colega Fibo, Hilário, a turma Nádia, né? Na sintonia sempre. Érica e Oscar na linha comprida também, aquele abraço.

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1: Olá, meu amigo, olá, minha amiga ouvinte. Eu sou o Padre Ezequiel e convido você para este momento de oração. É um momento para entregar a vida. A vida é um presente de Deus. E a gente diariamente diz a Deus, a Nossa Senhora, muito obrigado. Muito obrigado por aquilo que eu recebo diariamente, por aquilo que eu vivo, pela família, pelo trabalho, pelos amigos, pela saúde. Por isso agradeça. É um momento de oração, de gratidão, de acolhida da graça que nos vem pela intercessão da Mãe Maria. Terça-feira, vamos rezar. E o pensamento do dia é: os sonhos se tornam realidades quando o desejo os transforma em ação concreta. Peça à vida, ao universo, a Deus, grandes presentes, e você terá muita abundância. O universo nos dá muito mais do que pedimos. Meditemos a canção.

0: Vamos rezar juntos. O anjo do Senhor anunciou a Maria, e ela concebeu do Espírito Santo. Ave Maria, cheia de graça, o Senhor é convosco. Bendita sois vós entre as mulheres, e bendito é o fruto do vosso ventre, Jesus. Santa Maria, Mãe de Deus, rogai por nós, pecadores, agora e na hora da nossa morte. Amém. Eis aqui a escrava do Senhor, faça-se em mim segundo a vossa palavra. Ave Maria, cheia de graça, o Senhor é convosco, bendita sois vós entre as mulheres, e bendito é o fruto do vosso ventre, Jesus. Santa Maria, Mãe de Deus, rogai por nós, pecadores, agora e na hora de nossa morte. Amém. E o Verbo se fez carne e habitou entre nós. Ave Maria, cheia de graça, o Senhor é convosco, bendita sois vós entre as mulheres, e bendito é o fruto do vosso ventre, Jesus. Santa Maria, Mãe de Deus, rogai por nós, pecadores, agora e na hora de nossa morte. Amém. Rogai por nós, Santa Mãe de Deus, para que sejamos dignos das promessas de Cristo. Oremos. Derramai, ó Deus, a vossa graça em nossos corações, para que, conhecendo pela mensagem do anjo a encarnação do vosso Filho, cheguemos por sua paixão e cruz à glória da ressurreição. Por Cristo nosso Senhor. Amém. E agora, sobre você, sobre a sua família, sobre a sua vida, a bênção de Deus. O Senhor esteja convosco, Ele está no meio de nós. Por intercessão da Virgem Maria, nossa Mãe, Mãe de tantos nomes, desça sobre você a paz, a luz, a inspiração, a saúde e a vida. Deus te abençoe e te guarde. Em nome do Pai, do Filho, do Espírito Santo. Amém.
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É, eu tô chegando no final do programa Bailanta dessa terça-feira. Mandar um abraço para o Alexandre Seval, para Sirley e pro Pedro, né? O Alexandre é o nosso colorado, hein, Alexandre? Isso aí, que junto, tamo junto, né, Alexandre? Mandar um abraço para essa família e para demais famílias que estiveram na nossa companhia. E agora vocês fiquem com ele, Cleoco Paradão. Isso, e eu volto amanhã, se Deus quiser. Se cuidem, fiquem todos bem, tá? Beijo.

0: Obrigado, Leonito, a participação aqui com os amigos Teodoro e Sampaio, os 30 anos. Obrigado.
1: Você sabe que é um maior prazer, é uma honra para mim. Um abraço para vocês.

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0: 5 horas 57 minutos.
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3: Notícia do Correio do Povo. O agronegócio gaúcho exportou 1,39 bilhão de dólares em julho, um crescimento de 3,1% em relação a julho de 2025, segundo o relatório da assessoria econômica da Farsul. O resultado do mês foi sustentado majoritariamente pelo desempenho do complexo soja, que abrange grãos, óleo e farelo, e pela recuperação nas exportações de carne de frango in natura. Enquanto o valor exportado subiu 13,1%, o volume embarcado avançou 21,7%, totalizando 1,96 milhão de toneladas. Esse indicador de volume superior ao valor aponta uma expansão focada em escala física, uma leve redução no valor médio por tonelada no período.
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0: 6 horas da tarde, mais um minuto desta terça-feira, dia 11 de agosto. Tempo instável neste final de tarde em Salvador do Sul, temperatura de 10 graus. E assim vamos começando mais um Paradão Mora só de sucessos do presente e do passado pra você que tá ligado aqui na rádio da comunidade. 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É, o futebol estadual não, o futebol nacional agitado, né? Sorteio dos confrontos das quartas de final da Copa do Brasil e vai ter Grenal. Grenais, né? Jogos de ida e volta. Ida será no Beira-Rio, a volta na Arena. Sorteio aconteceu hoje pela manhã e o vencedor do clássico Grenal vai pegar o vencedor na próxima fase, nas semifinais, portanto, da Copa do Brasil. Vencedor do confronto entre Cruzeiro e Atlético Mineiro, clássico mineiro, clássico gaúcho. Tem clássico paulista também, Palmeiras encarando o Santos, com jogo de volta na Vila Belmiro. E ainda Vasco e Vitória se encarando nesta fase da Copa do Brasil. Muitos clássicos, então. É, o bicho vai pegar. Quem passa, será? Hein? Quem passa? Bora então, vamos lá de Lauana Prado.
1: Essa aqui eu sinto um trem diferente, viu, gente? Puxa daí, que eu empurro daqui, banda.
0: Zap, zap, claro. Já tá liberado. Chama lá no 51998959401.

E vai chover bastante amanhã, o que diz a previsão. Depois a gente fala sobre isso aqui no Paradão. 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
7: Seis horas da tarde, mais 20 minutos. Esse é o Paradão para você aqui na Nova Salvador, com apoio cultural de Mecânica Fávero. 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Um abraço aí pro Silvério Reiner, José Silvério Reiner, coloradaço, já na expectativa pelos grenais da Copa do Brasil. Salvador Sul irá realizar até o dia 1º de setembro a campanha multivacinação voltada à atualização da caderneta de vacinação de crianças e adolescentes do 0 aos 15 anos de idade. Destaque para o dia D, no dia 22 de agosto, com ação especial de mobilização. Participe e mantenha a vacinação da família em dia. Muito importante, estão vendo o surto de sarampo que está tendo lá em São Paulo, né? É, o pessoal fica fazendo campanha contra a vacina, né? E essas doenças que pareciam eliminadas acabam voltando. Lamentável.

6:26. 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Alô, Ilori Guever. Oh. Boa noite. Mais uma vez participando, Ilori, pelo WhatsApp da Nova Salvador. Você também pode participar. Faça seu pedido, faça sua participação. 51998959401.

0: 6 horas da tarde, mais 32 minutos. Paradão com você neste início de noite de terça, com tempo instável e com apoio cultural de Centro Real, a Loja Rosa. 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
1: E que eu me declarei.
0: A Delegacia de Pronto Atendimento de Montenegro, DPPA, e a primeira Delegacia de Polícia de Montenegro deverão ganhar uma nova sede a partir de 2027. A previsão é que os serviços sejam transferidos para o atual prédio do Banrisul, na região central aí de Montenegro. A nova central de polícia da região deverá funcionar no prédio situado, portanto, na esquina das ruas José Luiz e João Pessoa. A estrutura permitirá a integração dos serviços de polícia civil e deverá melhorar as condições de atendimento à população e de trabalho dos profissionais que atuam no plantão 24 horas nos cartórios e no setor de investigação. Por isso

6h39. Tempo instável em Salvador do Sul, temperatura de 9 graus. Alô, vovó Vinícius, mais uma vez obrigado pela sintonia aqui no Paradão, Vinícius.

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1: Chegando às 6h, mais 42 minutos. 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Com dois alertas ativos, temporais voltam ao Rio Grande do Sul nesta quarta-feira. Santa Vitória do Palmar decreta situação de emergência após 5 dias sem energia elétrica. Mais 5 mulheres registram ocorrências contra morador de Torres preso em investigação de estupro.
2: E se foi por falta de amor, porque pra mim não acabou.
1: Grêmio chega a acordo com William para decisão amigável de contrato.
2: Outra boca, meu corpo em outro corpo, é como pilha fraca.
1: Voo da Azul faz manobra para

foram resgatados escombros na Colômbia. Número de mortos sobe para 240. Triste. Tragédia na Colômbia, um terremoto terrível, né?

0: 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A ISLB de Salvador do Sul promove sua tradicional festa no domingo, dia 16 de agosto, e com a seguinte programação: 10 horas culto com participação do coral municipal, 12 horas almoço no salão paroquial da Igreja dos Três Santos Mártires. Valor da ficha R$60 antecipada e R$65 no dia. 14 horas, reunião dançante com a banda germânica. Maiores informações e aquisição de fichas para o almoço com os membros da diretoria ou pelo fone WhatsApp de contato 519-9471-7221. Convide sua família, traga seus amigos e venham prestigiar a tradicional festa da ISLB de Salvador do Sul, domingo, dia 16 de agosto. 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
2: E pra deixar 6 horas da tarde, mais 49 minutos. Tchê. Revisando o tempo para amanhã, quarta-feira, dia 12 de agosto.
3: Livres pra voar.
2: Reserva chuva, muita chuva em Salvador do Sul e região. Temperatura mínima de 9, máxima de 17 graus. E quinta-feira o cenário deve ser parecido, mais um dia chuvoso.
3: Dá um gosto de pensar.
2: Vai chover pra o milho, como se diz, né? Muita chuva mesmo prevista, vamos ver se vai confirmar.
3: E quando...
2: Senhores, amanhã tem mais Paradão, a partir das 6 horas da tarde aqui na Nova Salvador, também estaremos aqui, claro, amanhã 12:30 com o programa do meio-dia. Mais uma vez, muito obrigado pela gentileza da sintonia, também o agradecimento aos apoiadores culturais, tenham todos uma ótima noite. Quero...

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1: 7:03.
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0: Olá, amigo. Olá, amiga. Sou o pastor Ezequiel Schacht. Esse é o Gotas de Felicidade. Sabe, essa é a terceira tentativa de eu gravar isso que eu quero gravar hoje para você. Cala a boca. Você já ouviu isso? Cala a boca. Cala a boca. Se você é subordinado, provavelmente você já ouviu isso várias vezes. E eu descobri o seguinte, que eu achava que eu era subordinado e que eu tinha que ouvir cala a boca e cala a boca. Então não é bem assim, as coisas não são bem assim. Sabe, com o passar dos anos, a gente, quando mais idade você tem, você não cala mais a boca, você abre a boca um pouquinho mais. Mas o melhor que eu tenho aprendido é o seguinte: Ezequiel, cala a boca. Tenho aprendido o seguinte, que vale mais a pena ficar quieto. Hören ist Gold, sprechen ist Silber. Em alemão, ouvir vale ouro, falar é prata. Então, nem sempre vale a pena você falar alguma coisa. Às vezes vale a pena você calar, ficar quieto e esperar a oportunidade certa para resolver a grande questão. Agora, mandar calar a boca? Não, acho que isso não depende, isso não é ser cristão, isso não é ser seguidor de Jesus Cristo. Com muita calma a gente resolve isso, né? Com equilíbrio, o que vale mais? Que a bênção do Todo-Poderoso Deus, Pai, Filho e Espírito Santo esteja sobre você. Amém?
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1: 7:32.
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1: Oito horas, dois minutos.
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0: 8:31.
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3: Está no ar a Voz do Brasil. As notícias do governo federal que movimentaram o país no dia de hoje.
4: Olá, boa noite.
3: Boa noite para você que nos acompanha em todo o país.
4: Terça-feira, 11 de agosto de 2026.
3: Vamos aos destaques do dia.
4: Plano da Apex quer diversificar destino das exportações brasileiras.
3: Iniciativa busca apoiar empresas impactadas pelas tarifas impostas pelos Estados Unidos. Luana Karen.
5: Entre os mercados alternativos com parcerias na agência estão Canadá, México, Alemanha, Turquia, África do Sul, China e Índia.
4: IBGE revela que inflação em julho foi de 0,07%.
3: Índice foi menor que o registrado no mês anterior. Márcia Fernandes.
6: O setor de alimentação e bebidas teve queda de 0,67%. A redução veio por influência dos alimentos comprados para consumo em casa.
4: E vamos falar daquelas ligações que não queremos receber.
3: Brasil registra uma média de 305 mil ligações indesejadas por minuto.
4: Saiba como evitar na reportagem de Graziele Bezerra.
7: O Não Me Perturbe é um desses serviços criados para preservar o cidadão das ligações abusivas.
3: Hoje, na apresentação da Voz do Brasil, Luciana Vasconcelos e Luciano Seixas.
4: E acompanhe a gente ao vivo, acesse radiogov.ebc.com.br ou o canal Gov na sua TV aberta.
3: A inflação do mês de julho teve um recuo.